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1: O Triângulo é uma terra de contrastes. De um lado, uma boa qualidade de vida para alguns e de outro, pobreza extrema. Outro problema, os efeitos da crise climática para a agropecuária. Esses são os desafios que o próximo governador e os futuros parlamentares terão que enfrentar. Uberaba e Uberlândia são as maiores cidades da região. Uberaba, quinta cidade mais rica do estado, é famosa pela Expo Zebu e tem tradição agrícola. E as mudanças climáticas têm sido a maior dificuldade para o setor. São cerca de 140 dias seguidos sem chuva e as ondas de calor têm prejudicado a produção. O problema começa na agricultura e passa pela economia até chegar à população. Para o professor Rildo Costa, da Universidade Federal de Uberlândia, é preciso já pensar em soluções porque os resultados não surgem de uma hora para outra.
2: O papel do governador, o papel dos deputados estaduais são importantes justamente porque é ali que se faz a legislação, é ali que se cria, por exemplo, a opinião pública. Então isso é extremamente importante para a população, para guiar a população nesses momentos de emergências climáticas que nós estamos vivendo.
1: Uberlândia tem mais empresas, comércio e mais empregos, mas na terceira cidade mais rica do estado, 65 mil pessoas vivem com R$ 7,25 por dia, segundo o Ministério do Desenvolvimento e Assistência Social. Uma vida de muita necessidade, como lembra a dona de casa, Lívia Batista.
3: Falta dinheiro, falta comida, às vezes eu pego doação de cesta básica quando estão doando, né?
1: Outro desafio é a falta de moradia. Há várias ocupações irregulares com barracos precários. Nesses locais, a regularização fundiária é necessária e urgente, segundo o cientista político Edilson Gracioli.
4: Uberlândia tem dezenas de ocupações urbanas ainda irregulares, exatamente porque não se aplicou adequadamente a regularização fundiária. É uma omissão do poder público ao longo de várias gestões que desconsidera que o próprio direito à vida exige o direito à moradia, o direito ao saneamento básico, a uma série de serviços.
1: Para o professor de economia da UFMG, Ricardo Ruiz, o poder público precisa abrir os olhos para tantas carências no meio de toda a riqueza da região.
5: Eu não tenho renda para adquirir aquilo que me dá conforto. Eu não consigo comprar uma quantidade de alimentos, então você precisa distribuir cesta básica. Eu não consigo contratar serviços médicos, você tem que colocar um posto de atendimento lá. Eu não consigo ter carro, então você tem que colocar um sistema de transporte lá que funcione. Eu não consigo ter uma casa, tem que dar o quê? Promover habitação popular.
1: Você acompanha a série de Minas, As Gerais, exibida na TV Assembleia no portal almg.gov.br. Da Assembleia Legislativa em Belo Horizonte, Ana Paula Ciribelli.
6: 6 horas e 7 minutos.

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1: Tire suas dúvidas sobre as votações e se prepare para ajudar na fiscalização do pleito de 2026. O eleitor que não possuir o título na versão impressa pode votar com o documento digital no celular? Quem responde é a juíza do Tribunal Regional Eleitoral, Paula Mursa.
2: As versões digitais do documento oficial também são aceitas. Então, o eleitor pode mostrar no seu celular os documentos, a carteira de identidade, a carteira nacional de habilitação. Lembrando, porém, que após apresentar o documento no celular, o celular precisa ficar na mesa junto ao mesário, né? Diante da impossibilidade de ir para a cabine de votação com o celular.
1: Tem mais dúvidas sobre as eleições 2026? Acesse o portal do Tribunal Regional Eleitoral, tre-mg.jus.br, ou acompanhe a cobertura especial da TV Assembleia, www.almg.gov.br/tv.
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3: A Comissão de Participação Popular é responsável pela mediação entre as entidades da sociedade civil e a Assembleia Legislativa. Propostas de ação legislativa de origem popular podem ser encaminhadas pelos deputados por meio da comissão e algumas podem até virar sugestão de novas leis ou pedidos de providências aos órgãos responsáveis. Entre as outras ações dessa comissão estão a realização de consulta pública sobre assuntos relevantes para a sociedade e o recebimento de sugestões da população para melhorar a qualidade dos trabalhos parlamentares. A comissão, formada por 5 deputados efetivos e 5 suplentes, é comandada pelo presidente, o deputado petista Ricardo Campos, e pelo vice, o deputado Marquinho Lemos, do mesmo partido. Você pode acompanhar todas as ações da comissão e saber o dia e o horário das reuniões semanais no portal almg.gov.br.
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0: 6:32.
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1: 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Confira a atração desta segunda-feira.
2: Na primeira parte do espetáculo deste 21 de setembro, Bruna Garcia interpreta no piano obras de Sergei Rachmaninoff, Marlos Nobre e Carlos Ginastera. Bruna é natural de Belo Horizonte, onde iniciou a formação musical no projeto social Cariunas e, em seguida, foi selecionada para o curso de extensão da UENG. Em 2023, ingressou no bacharelado em música, habilitação em piano. A segunda parte do espetáculo é dedicada à canção de câmara brasileira, com obras de Valdemar Henrique, Chiquinha Gonzaga, Carmen Silvia, entre outros. A interpretação é do duo Sons da Terra, com Carlos Moraes no canto e César Augusto no piano. Carlos Moraes é baixo barítono, bacharel em música com habilitação em canto lírico pela Universidade Federal de Minas Gerais. 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
4: O trabalho, a previdência e a assistência social são temas abordados em uma das comissões permanentes da Assembleia de Minas. Entre as funções desse órgão estão a discussão de projetos de lei, problemas e políticas públicas que envolvam a promoção do trabalho e a ação social e previdenciária. Os parlamentares também apreciam projetos de lei e assuntos que tratam da proteção à família, à criança, ao adolescente e ao idoso. A Comissão do Trabalho é formada por 5 parlamentares efetivos e 5 suplentes. O presidente é o deputado Betão, do PT, e o vice, o deputado Celinho Sintrocel, do PCdoB. Você pode acompanhar as ações da Comissão do Trabalho, da Previdência e da Assistência Social no portal almg.gov.br.
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0: Outro, pobreza extrema. Outro problema, os efeitos da crise climática para a agropecuária. Esses são os desafios que o próximo governador e os futuros parlamentares terão que enfrentar. Uberaba e Uberlândia são as maiores cidades da região. Uberaba, quinta cidade mais rica do estado, é famosa pela Expo Zebu e tem tradição agrícola. E as mudanças climáticas têm sido a maior dificuldade para o setor. São cerca de 140 dias seguidos sem chuva e as ondas de calor têm prejudicado a produção. O problema começa na agricultura e passa pela economia até chegar à população. Para o professor Rildo Costa, da Universidade Federal de Uberlândia, é preciso já pensar em soluções, porque os resultados não surgem de uma hora para outra.
1: O papel do governador, o papel dos deputados estaduais são importantes justamente porque é ali que se faz a legislação, é ali que se cria, por exemplo, a opinião pública. Então isso é extremamente importante para a população, para guiar a população nesses momentos de emergências climáticas que nós estamos vivendo.
0: Uberlândia tem mais empresas, comércio e mais empregos, mas na terceira cidade mais rica do estado, 65 mil pessoas vivem com R$ 7,25 por dia, segundo o Ministério do Desenvolvimento e Assistência Social. Uma vida de muita necessidade, como lembra a dona de casa, Lívia Batista.
2: Falta dinheiro, falta comida, às vezes eu pego doação de cesta básica quando estão doando, né?
0: Outro desafio é a falta de moradia. Há várias ocupações irregulares com barracos precários. Nesses locais, a regularização fundiária é necessária e urgente, segundo o cientista político Edilson Gracioli.
3: Uberlândia tem dezenas de ocupações urbanas ainda irregulares, exatamente porque não se aplicou adequadamente a regularização fundiária. É uma omissão do poder público ao longo de várias gestões que desconsidera que o próprio direito à vida exige o direito à moradia, o direito ao saneamento básico, a uma série de serviços.
0: Para o professor de economia da UFMG, Ricardo Ruiz, o poder público precisa abrir os olhos para tantas carências no meio de toda a riqueza da região.
4: Eu não tenho renda para adquirir aquilo que me dá conforto. Eu não consigo comprar uma quantidade de alimentos, então você precisa distribuir cesta básica. Eu não consigo contratar serviços médicos, você tem que colocar um posto de atendimento lá. Eu não consigo ter carro, então você tem que colocar um sistema de transporte lá que funcione. Eu não consigo ter uma casa, tem que dar o quê? Promover habitação popular.
0: Você acompanha a série de Minas, As Gerais, exibida na TV Assembleia no portal almg.gov.br. Da Assembleia Legislativa em Belo Horizonte, Ana Paula Ciribelli.
5: 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Sete horas e 7 minutos.

triângulo convive com a riqueza e a pobreza lado a lado. Hoje é segunda-feira, 21 de setembro. O Triângulo é uma terra de contrastes. De um lado, uma boa qualidade de vida para alguns e de outro,

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4: As questões que envolvem os direitos humanos são tratadas de forma especial na Assembleia. Os deputados são responsáveis pela análise de fatos que envolvem a defesa dos direitos individuais e coletivos, direitos políticos, direitos de grupos sociais minoritários, que são aqueles que sofrem algum tipo de exclusão ou discriminação, como mulheres e negros. Nas reuniões, os cidadãos são ouvidos com frequência em audiências públicas na Assembleia para relatar denúncias ou pedir providências contra o abuso dos direitos. A comissão é formada por deputados efetivos e 5 suplentes. Neste biênio, a comissão está sendo comandada pela presidente deputada Bela Gonçalves, do PSOL, e pela deputada Andréia de Jesus, do PT. Você pode acompanhar todas as ações da comissão e saber o dia e o horário das reuniões semanais no portal almg.gov.br.
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0: Agora são 7 horas e 28 minutos.
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2: Agora são 7 horas e 32 minutos.

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2: A mesa da Assembleia é responsável por dirigir os trabalhos do Parlamento. Ela funciona como uma comissão, com 7 integrantes. Essa comissão é comandada pelo presidente da Casa, o deputado Tadeu Leite, do MDB, que é a maior autoridade do Legislativo. É ele quem decide o que entra na pauta de votações no plenário e comanda as reuniões. A primeira vice-presidente da Assembleia é a deputada Leninha, do PT. A deputada Leninha também é a primeira mulher negra a ocupar esse cargo. Os outros deputados que integram a mesa são Duarte Bechir, do PSD, segundo vice-presidente, Betinho Pinto Coelho, do PV, terceiro vice-presidente, Gustavo Santana, do PL, primeiro secretário, Alencar da Silveira Júnior, do PDT, segundo secretário, e João Vitor Xavier, do Cidadania, terceiro secretário. Na ausência do governador e do vice, é o presidente da Assembleia que assume o poder executivo. Já na ausência ou impedimento do presidente, são os vice-presidentes que ficam no lugar dele. O primeiro secretário é uma espécie de prefeito que fiscaliza as despesas da Assembleia. Nas reuniões, ele lê os ofícios das autoridades e as proposições que o plenário vai analisar, enquanto o segundo secretário inspeciona a redação e faz a leitura das atas. Na ausência dos dois, o terceiro secretário assume o posto. O mandato da mesa é de 2 anos, mas pode haver reeleição para mais 2 anos.
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4: 14 minutos para as 8 horas.

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1: O voto que o cidadão confirma na urna leva apenas um instante. Já as consequências dessa escolha podem durar anos. O que vai ocorrer na saúde, educação, economia e outras políticas públicas depende das decisões de quem é eleito. É com essa ideia que a Assembleia lança a campanha Cuide Bem do Seu Voto. Para incentivar o eleitor a buscar informações confiáveis, combater notícias falsas e valorizar o diálogo antes de definir em quem votar. A campanha é realizada em parceria com o Tribunal Regional Eleitoral de Minas Gerais e busca reforçar que o voto não termina no botão confirma. Ele tem reflexos nas decisões públicas e no cotidiano da população. As peças publicitárias exploram essa ligação. Cenas em sala de aula, serviços de saúde e feiras de rua mostram como as escolhas políticas podem se refletir em diferentes áreas da vida. A campanha também chama a atenção para a responsabilidade do eleitor diante da desinformação. A orientação é consultar fontes oficiais, não compartilhar notícias falsas e priorizar o diálogo e o respeito às diferenças. As peças contam ainda com um QR Code, que direciona para o site das eleições no portal da Assembleia. O espaço reúne conteúdos jornalísticos produzidos pela comunicação do Legislativo e também vai permitir o acompanhamento da apuração e dos resultados eleitorais. A campanha Cuide Bem do Seu Voto será veiculada até o fim de setembro em emissoras de rádio e televisão, jornais, revistas, internet e pontos de grande circulação. A mensagem que costura toda a campanha resume o convite feito ao eleitor. A sociedade que você quer é você quem confirma. Saiba mais no portal almg.gov.br. Da Assembleia Legislativa em Belo Horizonte, Luiz Felipe Balona.
0: 8 horas e 2 minutos.

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1: Tire suas dúvidas sobre as votações e se prepare para ajudar na fiscalização do pleito de 2026. O voto é obrigatório no Brasil. O que acontece se o eleitor não votar e nem se justificar? Quem responde é a juíza do Tribunal Regional Eleitoral, Paula Mursa.
2: O eleitor, ele fica impedido de ter alguns documentos oficiais, como carteira de identidade, passaporte. O eleitor fica impedido de tomar posse em cargo público ou de se matricular em universidades públicas. Por isso é importante que o eleitor exerça o seu voto ou, na impossibilidade de fazê-lo, que justifique a sua ausência.
1: Tem mais dúvidas sobre as eleições 2026? Acesse o portal do Tribunal Regional Eleitoral, tre-mg.jus.br, ou acompanhe a cobertura especial da TV Assembleia, www.almg.gov.br/tv.
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5: A segurança pública, preocupação de toda a sociedade, é um dos assuntos abordados por uma das comissões permanentes da Assembleia de Minas. Esse colegiado pode promover debates sobre todas as questões que envolvem a temática da defesa social, como as políticas carcerárias, o combate ao crime organizado, a recuperação e a reintegração de ex-presidiários. A comissão é formada por 5 deputados efetivos e 5 suplentes e se reúne toda semana. O presidente é o deputado Sargento Rodrigues, do PL, e o vice, o deputado delegado Cristiano Xavier, do PSD. Você pode acompanhar as ações da Comissão de Segurança Pública no portal almg.gov.br.
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6: 8 horas e 20 minutos. 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
1: 8 horas e 33 minutos.

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2: Hoje é o dia da árvore. A data entrou para o calendário oficial de Minas em 1962. O Dia da Árvore também é celebrado no Brasil em 21 de setembro e tem como objetivo principal a conscientização sobre a preservação da espécie. A data foi escolhida em razão do início da primavera, dia 23 de setembro, no Hemisfério Sul. Além de símbolo da natureza, a árvore auxilia no aumento da umidade do ar, evita erosões, reduz a temperatura e fornece abrigo e sombra para os animais. De acordo com a lei, os estabelecimentos de ensino também devem comemorar a data, realizando atividades educativas sem prejuízo para os trabalhos escolares. A Lei 2610, de 8 de janeiro de 1962, é de autoria do então governador José Francisco Bias Fortes, durante o seu mandato à frente do governo entre 1956 e 1961.
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3: Você que é vereador ou servidor da Câmara Municipal de Curvelo, na região central do estado, fique ligado. Terça-feira, dia 20 de outubro, tem palestra na cidade com o servidor da Assembleia, Vladimir Leal Rodrigues Dias, doutor em Direito Público pela PUC-MG e em Sociologia pela Universidade de Coimbra, com pós-doutorado em Direito na Itália. Ele vai falar sobre ética aplicada, comportamento parlamentar e conduta do servidor. A atividade tem como objetivo apresentar e discutir a ética nas organizações do poder público, nas áreas política e administrativa. O encontro será de 9 da manhã ao meio-dia na Câmara Municipal de Curvelo, localizada na Rua Guimarães Rosa, número 680, no bairro Bela Vista. As inscrições podem ser feitas até o dia 19 de outubro na Câmara Municipal de Curvelo.
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4: 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Serviço. 11 minutos para as 9 horas.

0: Faltam agora 7 minutos para as 9 horas.
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3: Minas Gerais aprovou mais de 80 leis para a proteção das mulheres, mas apenas 7 foram regulamentadas pelo governo do estado. O abismo entre o que está no papel e a segurança efetiva da população feminina foi o foco das críticas na abertura do ciclo de debates Sempre Vivas 2026 na Assembleia Legislativa de Minas, com o tema Educar, Decidir, Efetivar. Em um país que atingiu o maior número de feminicídios da história, com quase 1.500 vítimas em 2025, e Minas no segundo lugar entre os estados que mais matam mulheres, a discussão promovida pelo evento reforça que a lei não basta, é preciso orçamento, vontade política e efetividade. A presidenta da Comissão de Defesa dos Direitos da Mulher, deputada Ana Paula Siqueira da Rede, cobra políticas públicas já aprovadas.
4: São 86 leis aprovadas neste Parlamento. O governo do estado publicou apenas 7 decretos de regulamentação de todo esse trabalho construído de forma séria e comprometida. Minas Gerais é o único estado do Sudeste que não tem a Secretaria Estadual das Mulheres. O estado de Minas Gerais desativou o Conselho de Políticas para as Mulheres durante 4 anos. O estado de Minas Gerais não aderiu formalmente ao Pacto Nacional de Prevenção aos Feminicídios. O problema não é a falta de lei, é a falta de implementação, a falta de orçamento e a falta de capilaridade das políticas públicas, especialmente no interior do estado.
3: A deputada Lohana do PV alerta para o prejuízo de Minas por não aderir ao Pacto Nacional de Combate ao Feminicídio.
5: A gente está perdendo de 80 a 100 milhões por ano para capacitação, para equipamento para a Polícia Militar e para a Polícia Civil, para fortalecimento das casas de apoio e para bancar convênio. Porque não é cidadezinha de 3 mil habitantes que o prefeito vai dar conta de criar casa de acolhimento, não, gente. Não precisa achar que vai dar conta, porque não dá, a conta não fecha. E a gente está abrindo mão desse dinheiro.
3: Lohana destacou ainda que políticas básicas como a oferta de creches são fundamentais para que a mulher trabalhe e tenha autonomia financeira para romper o ciclo da violência. A assessora especial do Ministério das Mulheres, Lígia Pupato, anunciou um protocolo para criar estruturas de acolhimento e proteção contra essa violência no ensino superior, diante de relatos de impunidade em casos de assédio sexual nas universidades.
6: Muitas vezes, as assessoras jurídicas, os assessores jurídicos de dentro das instituições, não tem o letramento da violência de gênero. Então, o que acontece? A pessoa é denunciada, abre-se o processo, porque o agressor sempre vai ter um bom advogado. O processo começa e depois o que acontece? Por um erro de encaminhamento, o processo é anulado e volta todo para trás. Então, existe uma sensação de impunidade muito grande.
3: E a promotora de justiça, Denise Guerzoni, informou que o Ministério Público de Minas vai lançar 2 campanhas para identificar mulheres vítimas de violência por meio dos sistemas de saúde e educação. Segundo ela, a maioria das vítimas de feminicídio e tentativas de assassinato em Minas não tinham medidas protetivas.
7: 83% dessas mulheres não tinham medidas protetivas, não tinham inquérito, não tinham redes, nenhum processo. E esses números estão, e essas pessoas estão no sistema de saúde e no sistema de educação. E é lá que nós vamos buscá-los. E é para que a gente alcance essa mulher na antessala do feminicídio e reverta esses indicadores para que as mulheres sejam protegidas nos outros sistemas.
3: E a deputada Bela Gonçalves do PSOL defendeu a criação de uma CPI do feminicídio na Assembleia de Minas para investigar as falhas do estado nesse enfrentamento. As gravações das discussões do Sempre Vivas 2026 podem ser acessadas no portal almg.gov.br. Da Assembleia Legislativa em Belo Horizonte, Graziele Mendes.

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1: O comportamento do eleitor nas chamadas cidades pêndulo pode definir os rumos da disputa presidencial de 2026. São municípios de médio e grande porte que refletem a polarização política nacional e variam o voto a cada eleição. Esse assunto foi discutido no programa Mundo Político da TV Assembleia. O cenário eleitoral foi analisado numa pesquisa realizada pela Universidade Federal do Paraná, coordenada pelo professor Fábio Vasconcelos, da Universidade Estadual do Rio de Janeiro e da PUC-Rio. Ele explica que esse conceito era mais conhecido nos Estados Unidos e foi aplicado para a realidade brasileira. Foram analisadas as eleições entre 2002 e 2022 e identificados cerca de 1.000 municípios brasileiros de médio e grande porte que mudaram de posição política entre direita e esquerda. São aproximadamente 34 milhões de eleitores nesse cenário, como explica o professor Fábio Vasconcelos.
2: São municípios que uma eleição, pelo menos em duas viradas de eleições, ela mudou a direção do seu voto. Ou foi para a esquerda ou foi para a direita. Então a gente classificou essas cidades pendulares. O que a gente pode dizer é que a maior parte, esses 34 milhões de eleitores, né, estão concentrados em cidades onde a disputa presidencial no segundo turno tende a ser mais competitiva, muito mais acirrada. Daí, portanto, as chances maiores de eventualmente a esquerda vence ou eventualmente a direita vence nessas cidades.
1: A pesquisa mostra que o Partido dos Trabalhadores venceu nessas cidades entre 2002 e 2014, mas quando a então presidenta Dilma Rousseff venceu no país, perdeu nessas localidades. Já nas eleições de 2018 e 2022, Jair Bolsonaro e Lula venceram também nas cidades pêndulo, mas com margem apertada no cenário nacional. Em Minas, dos 853 municípios do estado, 248 foram identificados como pendulares. Mas, de acordo com o coordenador da campanha, Fábio Vasconcelos, o cenário no estado tem mudado.
2: Em toda a série histórica, a diferença de votos do vencedor nacional e de Minas eram bastante elevadas, né? Entre o ganhador e o perdedor. Em Minas, em 22, pela primeira vez, a diferença de votos entre Lula e Jair Bolsonaro foi de 0,4 percentuais. 49 mil votos apenas. Ela inverte. Minas apresentou pela primeira vez a menor diferença em pontos percentuais comparado à média do Brasil. Então tem algo acontecendo do ponto de vista de mobilização do voto, um movimento pendular à direita, onde as regiões de Minas, várias regiões de Minas, estão se fortificando em torno de um voto mais conservador e mais à direita.
1: A entrevista completa do professor Fábio Vasconcelos foi ao ar no Mundo Político e pode ser vista no canal da TV Assembleia no YouTube ou no portal da Assembleia Legislativa de Minas, o almg.gov.br. Da Assembleia Legislativa em Belo Horizonte, Graziele Mendes.
0: Agora, 9 horas e 5 minutos.

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1: Pessoas e instituições que desenvolvem ações para a inclusão de pessoas com deficiência poderão ser homenageadas em Minas Gerais. A comenda Helena Antipoff reconhece iniciativas que contribuem para ampliar direitos, promover a participação social e superar barreiras enfrentadas por essa parcela da população. O texto aprovado pela Assembleia de Minas está em vigor no estado.
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1: A Lei 26.051, de 2026, institui a comenda em homenagem à educadora e psicóloga Helena Antipoff. Nascida na Rússia, ela desenvolveu grande parte do trabalho em Minas Gerais e se tornou referência na educação e no atendimento a pessoas com deficiência. Helena Antipoff participou da criação da Sociedade Pestalozzi de Minas Gerais e da Fazenda do Rosário, que se tornou referência no atendimento e na educação de pessoas com deficiência. A comenda poderá ser concedida tanto a pessoas quanto a instituições. Para a escolha dos homenageados, serão analisados o alcance, a inovação e a criatividade das ações desenvolvidas. Também serão considerados os resultados alcançados e a contribuição das iniciativas para mudar paradigmas e promover a inclusão social. O número de pessoas beneficiadas e a extensão geográfica das ações também entram nos critérios de avaliação. A homenagem será entregue todos os anos pelo governador do estado. A cerimônia deve ser realizada em 21 de setembro, data que marca o Dia Nacional de Luta da Pessoa com Deficiência. A lei também prevê a criação de um comitê designado pelo governador para administrar a comenda. A Lei 26.051, de 2026, está em vigor. O texto completo da norma pode ser consultado no portal almg.gov.br. Da Assembleia Legislativa em Belo Horizonte, Flávio Júnior.
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2: 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Como lembrar dos nomes e dos números para votar nos 6 cargos em disputa nas eleições 2026? Quem responde é a juíza do Tribunal Regional Eleitoral, Paula Mursa.
3: É importante que o eleitor tenha a colinha com os números dos seus candidatos. 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Então é importante que o eleitor tenha esses cargos e os seus candidatos devidamente anotados.
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0: 9 horas e 20 minutos.

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1: Tire suas dúvidas sobre as votações e se prepare para ajudar na fiscalização do pleito de 2026. O que deve fazer o eleitor que não comparecer à votação em qualquer dos turnos? Quem responde é a juíza do Tribunal Regional Eleitoral, Paula Mursa.
2: Ele pode justificar no dia da eleição, caso ele esteja fora do domicílio eleitoral, se ele tiver o aplicativo do e-título, ele poderá entrar no aplicativo e esse aplicativo já tem o registro da localidade. Então ele não precisa nem justificar, nem apresentar documentos da ausência dele. Basta fazer essa justificativa no dia da eleição pelo aplicativo e-título. Ou ele pode comparecer a qualquer sessão eleitoral ou a um posto de justificativa e ali apresentar a sua justificativa de ausência.
1: Tem mais dúvidas sobre as eleições 2026? Acesse o portal do Tribunal Regional Eleitoral, tre-mg.jus.br, ou acompanhe a cobertura especial da TV Assembleia, www.almg.gov.br/tv.
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1: Hoje é dia de quê?
4: Hoje é o Dia Estadual de Luta da Pessoa com Deficiência. A data entrou para o calendário oficial do Estado no ano de 1995. Para celebrar, o Estado deve promover atividades com o objetivo de colher sugestões que contribuam para a elaboração de políticas públicas direcionadas para a pessoa com deficiência, além de estimular a reflexão sobre a integração dessas pessoas na sociedade. A Lei 11.934, de 5 de outubro de 1995, nasceu de um projeto de autoria do então deputado João Batista de Oliveira, quando atuou na 13ª legislatura, entre os anos de 1995 e 1999.
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0: 9 horas e 46 minutos.

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1: Agora são 10 horas.

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3: A Assembleia Legislativa de Minas passou a oferecer visitas orientadas também no período noturno. O novo horário amplia o acesso de estudantes que não podem visitar a Assembleia durante o dia. As visitas noturnas são realizadas duas vezes por mês, sempre de 7h30 às 9h30 da noite. Podem participar turmas da educação de jovens e adultos, do ensino médio e do ensino superior, que estudam à noite. Durante a atividade, os estudantes conhecem o plenário, as galerias e o Memorial do Legislativo Mineiro. A programação também inclui uma conversa sobre política, democracia, cidadania e o papel do Poder Legislativo. As inscrições para as visitas orientadas noturnas são feitas pelo portal da Assembleia, almg.gov.br.
4: 10 e 17.

0: 10h26.
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1: 10 horas e 30 minutos.

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1: Tire suas dúvidas sobre as votações e se prepare para ajudar na fiscalização do pleito de 2026. O que deve fazer o eleitor que por algum motivo não conseguir justificar a ausência em qualquer dos turnos de votação? Quem explica é a juíza do Tribunal Regional Eleitoral, Paula Mursa.
2: Caso não seja possível a justificativa no dia da eleição, o eleitor tem o prazo de 60 dias para justificar mediante a ida até um cartório eleitoral ou através do e-título. Lembrando que nesses casos há a necessidade da comprovação da ausência, ou atestado médico ou comprovante de viagem.
1: Tem mais dúvidas sobre as eleições 2026? Acesse o portal do Tribunal Regional Eleitoral, tre-mg.jus.br, ou acompanhe a cobertura especial da TV Assembleia, www.almg.gov.br/tv.
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6: A Comissão de Constituição e Justiça avalia se os projetos em análise no Parlamento estão de acordo com a lei. Todas as matérias devem passar primeiramente pela Comissão de Constituição e Justiça. Só depois seguem para análise de outras comissões. Se a comissão opinar pela ilegalidade do projeto, ele será arquivado, exceto se os deputados solicitarem a análise da questão pelo plenário. A Comissão de Constituição e Justiça também compete à representação que vise a perda do mandato do deputado e o pedido de licença para processar deputado e secretário de Estado. A CCJ é formada por 7 titulares e 7 suplentes e está sob o comando do presidente deputado Dorgal Andrada, do PRD, e do vice deputado Zé Laviola, do Partido Novo. Você pode acompanhar todas as ações da comissão e saber o dia e o horário das reuniões semanais no portal almg.gov.br.
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7: 10 horas e 47 minutos.

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1: Os idosos acolhidos em instituições de longa permanência têm garantia legal de atendimento por equipe multidisciplinar em Minas Gerais. A medida em vigor foi aprovada pela Assembleia Legislativa e reforça a política estadual de amparo à pessoa idosa.
2: Em Minas Gerais, é lei.
1: A Lei 26.013, de 2026, tem origem em projeto do deputado Leleco Pimentel, do PT. A norma passa a prever a proteção integral dos idosos por meio da atuação de equipe multidisciplinar nas instituições de longa permanência. A mudança reforça a importância de um atendimento integrado, com participação de profissionais de diferentes áreas da saúde e da assistência social. O objetivo é garantir um cuidado mais completo, voltado à saúde, à autonomia e à qualidade de vida dos idosos acolhidos. A regra passa a integrar a política estadual de amparo ao idoso e fortalece as diretrizes para o funcionamento das instituições de longa permanência em Minas Gerais. O texto da Lei 26.013 de 2026 pode ser consultado no portal da Assembleia de Minas. O endereço é almg.gov.br. da Assembleia Legislativa em Belo Horizonte, Flávio Júnior.
0: 11 horas

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1: A Assembleia Legislativa de Minas é o poder do Estado que reúne 77 deputados eleitos pelo povo mineiro. O Palácio da Inconfidência, na capital mineira, é a sede principal da LMG desde o ano de 1972. É onde acontecem as reuniões, votações de plenário e audiências públicas das comissões e muito mais. Alguns gabinetes parlamentares também ficam no Palácio. Outros deputados despacham do Edifício Tiradentes, prédio em frente ao Palácio da Inconfidência. O edifício também abriga setores administrativos do Poder Legislativo Estadual. A estrutura física do Parlamento também conta com um prédio da Escola do Legislativo, destinado a cursos, palestras e oficinas de educação política promovidos pela LMG, e com o edifício Carlos Drummond de Andrade, que abriga o Espaço Cidadania e o PROCON Assembleia. A LMG é uma casa aberta à população que recebe visitas presenciais ou virtuais. Saiba mais em almg.gov.br. Conhecer o funcionamento da Assembleia de Minas é um passo importante para você exercer a cidadania.
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2: Tire suas dúvidas sobre as votações e se prepare para ajudar na fiscalização do pleito de 2026. O que deve fazer o eleitor que não comparecer à votação em qualquer dos turnos? Quem responde é a juíza do Tribunal Regional Eleitoral, Paula Mursa.
3: Ele pode justificar no dia da eleição, caso ele esteja fora do domicílio eleitoral, se ele tiver o aplicativo do e-título, ele poderá entrar no aplicativo e esse aplicativo já tem um registro da localidade. Então ele não precisa nem justificar, nem apresentar documentos da ausência dele. Basta fazer essa justificativa no dia da eleição pelo aplicativo e-título. Ou ele pode comparecer a qualquer sessão eleitoral ou a um posto de justificativa e ali apresentar a sua justificativa de ausência.
2: Tem mais dúvidas sobre as eleições 2026? Acesse o portal do Tribunal Regional Eleitoral, tre-mg.jus.br, ou acompanhe a cobertura especial da TV Assembleia, www.almg.gov.br/tv.
0: 11 horas e 17 minutos.

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1: 11:31.

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1: Hoje é dia de quê?
2: Hoje é o dia do agricultor. A data entrou para o calendário oficial do Estado no ano de 1964. De acordo com a lei, a Secretaria de Estado da Agricultura será responsável pela organização de festividades no interior do Estado, incluindo exposições com distribuição de sementes e palestras sobre a agricultura e suas vantagens para a comunidade. Já a Secretaria de Estado da Educação deve elaborar programas esclarecendo a importância da agricultura para a economia e para a produção de alimentos. A Lei 3.341, de 29 de dezembro de 1964, que institui o Dia do Agricultor e sua comemoração, é do então deputado Espartaco Pompeu, quando atuou na 5ª Legislatura entre os anos de 1963 e 1967.
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1: 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A Assembleia leva debates importantes até a sua cidade.
3: Você que é servidor municipal de Congonhas, na região central do estado, fique ligado. Segunda-feira, dia 5 de outubro, tem palestra do programa Encontros com a Política na Cidade. O objetivo é aprimorar o atendimento ao cidadão. A atividade será conduzida pelas analistas legislativas Roberta Lessa Amaral Yamamoto e Kênia Cristina Fernandes Freire, da área de Relações Públicas da Assembleia. A palestra Atendimento Nota 10 aborda temas como o atendimento de qualidade, comunicação pública e atendimento presencial, telefônico e digital. A expectativa é que, ao fim do encontro, os participantes estejam preparados para atender com empatia, segurança e eficiência. A palestra Atendimento Nota 10 vai ser realizada no dia 5 de outubro na sede da Secretaria Municipal da Educação de Congonhas. O endereço é Rua Maria Dias, número 74, no bairro Santa Mônica. Já as inscrições podem ser feitas até o dia 4 de outubro. Mais informações estão no portal de ensino à distância da Escola do Legislativo, ead.almg.gov.br.
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5: 11 horas e 47 minutos.

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1: Tire suas dúvidas sobre as votações e se prepare para ajudar na fiscalização do pleito de 2026. Se o eleitor não estiver na cidade onde vota em um dos turnos, mesmo assim pode votar no outro? Quem responde é a juíza do Tribunal Regional Eleitoral, Paula Mursa.
2: Os turnos são independentes. Lembrando para o eleitor que, se ele não puder votar, seja no primeiro turno ou seja no segundo turno, ele tem que fazer a justificativa em ambos os turnos, justamente por serem eleições independentes, turnos independentes um do outro.
1: Tem mais dúvidas sobre as eleições 2026? Acesse o portal do Tribunal Regional Eleitoral, tre-mg.jus.br, ou acompanhe a cobertura especial da TV Assembleia, www.almg.gov.br/tv.
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3: O trabalho da Comissão de Transporte, Comunicação e Obras Públicas abrange três áreas importantes: analisar o projeto de lei ou questão que envolva o planejamento, gerenciamento, construção, manutenção ou concessão de transporte rodoviário, ferroviário, hidroviário e aeroviário, a concessão de transporte intermunicipal e ainda educação para a segurança no trânsito. Outro foco é a regulação de comunicação social e a liberdade de imprensa, além da política de informática e automação. A comissão, formada por 5 deputados efetivos e 5 suplentes, é comandada pelo presidente, deputado Tiago Cota, do PDT, e pelo vice, deputado Rafael Martins, do PSD. Você pode acompanhar todas as ações da comissão e saber o dia e o horário das reuniões semanais no portal almg.gov.br.
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4: Agora 12:15.
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0: Meio-dia e 24. 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
1: Quando falamos em inclusão para as pessoas com deficiência, geralmente pensamos em barreiras físicas, em obstáculos que têm que ser enfrentados no dia a dia. Mas a busca pela acessibilidade vai mais além. Muitas vezes, a falta de informação pode atrapalhar a vida dessa parcela da população. Conheça agora a história da Michele Murta, que só descobriu que era surda depois de adulta. Tudo por falta de conhecimento. Hoje, Michele Murta é professora de pós-graduação em estudos linguísticos da UFMG, mas teve que percorrer um longo caminho até a universidade. Ela é de Salinas, no norte de Minas, uma cidade pequena com 40 mil habitantes. Michele nasceu com uma grande perda auditiva, mas nunca percebeu, porque a mãe e a avó são surdas e nunca aprenderam a língua brasileira de sinais. A família desenvolveu uma forma própria de se comunicar, o que para Michele era normal. Quando foi para a escola, os professores também não perceberam a deficiência. O resultado, ela foi reprovada 5 vezes, porque não entendia direito as explicações, mas nunca reclamou de nada. Na adolescência, teve mais uma forte queda na audição, mas também não percebeu a perda. Com 23 anos, Michele conseguiu um emprego em Belo Horizonte, e no trabalho havia vários funcionários surdos que se comunicavam por meio da língua brasileira de sinais. Só aí ela entendeu a deficiência que tinha e aprendeu com os colegas a nova linguagem. Por causa da surdez, hoje Michele só se comunica em Libras. A voz que você vai ouvir agora é da Cristiane Miranda, que é intérprete de Libras. Michele acredita que demorou a descobrir sua condição por falta de conhecimento.
2: Foi eu estar vivendo numa cidade do interior, distante da capital. Na capital, essa informação ela já circulava. E isso acontece até hoje. Até hoje, na minha cidade, a língua de sinais não chegou. E não só na minha cidade. Quantos municípios em Minas a gente vê essa realidade? Que a língua de sinais ainda não está acessível para as pessoas, ainda não tem acessibilidade. A gente tem esse atraso até hoje.
1: Michele lembra as consequências desse atraso.
2: Eu tive muitos impactos na minha autoestima, na minha autoimagem, de acordo com tudo isso que eu fui vivendo. Então, eu fui me formar mais velha, aos 23 anos, tive contato com a língua de sinais. Aí, a minha vida deslanchou. Então, eu me formei no EJA, fiz graduação, tudo mudou na minha vida.
1: A professora de pós-graduação ressalta que hoje houve uma grande evolução em relação à acessibilidade, inclusive com legislação específica. Mas ela relata que ainda são necessárias mudanças e conscientização da sociedade.
2: A gente já tem a legislação que garante a presença da língua de sinais na área da saúde. Mas quando a gente vai em qualquer contexto de saúde, num hospital, ou quando a gente precisa ir a uma delegacia de polícia, coisas gravíssimas. Então, eu tenho muito orgulho da luta que a gente já construiu até agora, a gente conquistou muita coisa, mas é muito cansativo pra gente, porque a sociedade é uma luta que a maior parte da sociedade até hoje ela não enxerga a real importância.
1: E a inclusão da pessoa com deficiência e com neurodivergência é o tema do Parlamento Jovem de 2026, programa de formação política voltado para estudantes no ensino médio, desenvolvido pela Assembleia Legislativa. Por isso, Michele Murta deixou um recado para os participantes do projeto e para todos os mineiros.
2: Vocês aprendam Libras. Venham participar, ter contato com pessoas surdas. Porque nós precisamos que a sociedade se abra. Aqui a gente quer uma Minas mais bilíngue, Minas Gerais mais bilíngue.
1: E a inclusão da pessoa com deficiência e com neurodivergência também é tema de uma série especial do programa Pensando em Minas. Assista no portal almg.gov.br. Da Assembleia Legislativa em Belo Horizonte, Ana Paula Ciribelli.

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Agora, 12:32.

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3: Hoje é dia de quê?
4: Hoje é o Dia Estadual de Luta da Pessoa com Deficiência. A data entrou para o calendário oficial do Estado no ano de 1995. Para celebrar, o Estado deve promover atividades com o objetivo de colher sugestões que contribuam para a elaboração de políticas públicas direcionadas para a pessoa com deficiência, além de estimular a reflexão sobre a integração dessas pessoas na sociedade. A Lei 11.934, de 5 de outubro de 1995, nasceu de um projeto de autoria do então deputado João Batista de Oliveira, quando atuou na 13ª legislatura, entre os anos de 1995 e 1999.
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3: Tire suas dúvidas sobre as votações e se prepare para ajudar na fiscalização do pleito de 2026. Esqueceu de levar para a sessão eleitoral a colinha com os números dos candidatos? E agora? Quem responde é a juíza do Tribunal Regional Eleitoral, Paula Mursa.
6: Que nas sessões eleitorais não há a lista dos candidatos. Então é importante que o eleitor, ao chegar na escola onde vai votar ou no edifício onde que vai votar, se não estiver anotado, procure essa lista com os candidatos que vai estar disponibilizada no prédio, na escola onde ele vota. Anote o número dos seus candidatos antes de se dirigir à sua sessão para votar.
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5: Meio-dia e 50. 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
1: Na hora de escolher os representantes, é preciso saber não apenas em quem votar, mas também conhecer as regras e procedimentos da eleição. Que documentos levar, qual a ordem de votação, uso do celular e como justificar se não puder votar. Essas são algumas dúvidas que podem surgir até o dia do pleito. Para ajudar o eleitor a se preparar, a TV Assembleia produziu uma série de dicas sobre as eleições 2026. Reunimos essas orientações para o cidadão exercer o direito do voto com mais informação e segurança. Quem esclarece as dúvidas é a juíza do Tribunal Regional Eleitoral de Minas Gerais, Paula Mursa. Para votar, o eleitor precisa do título impresso ou pode apresentar outros documentos?
2: O eleitor pode votar com qualquer documento oficial que contenha foto. E o eleitor também que estiver biometrizado e possuir o e-título, com foto também pode votar apresentando esse documento digital.
1: A juíza eleitoral também esclarece o que o eleitor deve fazer se estiver fora do domicílio eleitoral no dia da eleição.
2: Se ele tiver o aplicativo do e-título, ele poderá entrar no aplicativo e esse aplicativo já tem um registro da localidade. Então, ele não precisa nem justificar, nem apresentar documentos da ausência dele.
1: Outra forma é o eleitor comparecer a qualquer sessão eleitoral e apresentar a justificativa de ausência. Também é importante lembrar que nas eleições de outubro são 6 votos para 5 cargos diferentes, já que o cidadão deverá votar em 2 candidatos ao Senado. Então, levar uma colinha ajuda a memória do eleitor e a agilidade da votação, como afirma Paula Mursa.
2: É importante que o eleitor tenha a colinha com os números dos seus candidatos. Lembrando que as eleições esse ano terão 6 etapas e 5 cargos. Então é importante que o eleitor tenha esses cargos e os seus candidatos devidamente anotados.
1: E a colinha tem que ser no papel, já que o eleitor não pode se dirigir para a cabine de votação com o celular.
2: Porque a Justiça Eleitoral deve garantir o sigilo do voto. Na hora de se dirigir à cabine de votação, ele vai deixar o seu celular com os componentes da mesa receptora de voto.
1: Lembrando que quem não votar e não justificar a ausência pode sofrer sanções previstas em lei, como adverte a juíza eleitoral Paula Mursa.
2: O eleitor ele fica impedido de ter alguns documentos oficiais, como carteira de identidade, passaporte. O eleitor fica impedido de tomar posse em cargo público ou de se matricular em universidades públicas.
1: Para conferir mais conteúdo sobre as eleições 2026,
2: oficiais, como carteira de identidade, passaporte, o eleitor fica impedido de tomar posse em cargo público ou de se matricular em universidades públicas.
1: Para conferir mais conteúdo sobre as eleições 2026, basta acessar o portal

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1: 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No palco, pianistas, maestros, cravistas, flautistas e muitos outros talentos se apresentam no projeto Segunda Musical. Confira a atração desta segunda-feira.
2: Na primeira parte do espetáculo deste 21 de setembro, Bruna Garcia interpreta no piano obras de Sergei Rachmaninoff, Marlos Nobre e Carlos Ginastera. Bruna é natural de Belo Horizonte, onde iniciou a formação musical no projeto social Cariunas e, em seguida, foi selecionada para o curso de extensão da UEMG. Em 2023, ingressou no bacharelado em música, habilitação em piano. A segunda parte do espetáculo é dedicada à canção de câmara brasileira, com obras de Valdemar Henrique, Chiquinha Gonzaga, Carmen Silvia, entre outros. A interpretação é do duo Sons da Terra, com Carlos Moraes no canto e César Augusto no piano. Carlos Moraes é baixo barítono, bacharel em música com habilitação em canto lírico pela Universidade Federal de Minas Gerais. Integra o coral Ars Nova da UFMG desde 2016. César Augusto é pianista e professor de música, mestre e bacharel em música pela UFMG. Com trajetória acadêmica e artística que abrange a pesquisa da literatura brasileira, a música de câmara e a colaboração pianística.
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4: O incentivo ao trabalho do homem do campo e à agroindústria está na pauta da Assembleia Legislativa. Na Comissão de Agropecuária e Agroindústria, a produção agrícola, o desenvolvimento dos negócios na zona rural e a concessão de terras públicas são assuntos que estão sempre na agenda dos parlamentares. Todas as propostas de lei que abordam essa temática são debatidas no colegiado. 5 parlamentares efetivos e 5 suplentes integram a comissão, que se reúne toda semana na Assembleia, sob o comando do presidente deputado Raul Belém, do Cidadania, e do vice-deputado doutor Maurício, do Partido Novo. Você pode acompanhar todas as ações da comissão e saber o dia e o horário das reuniões semanais no portal almg.gov.br.
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0: Agora 1h27.
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2: Ipiceng arrecada quase R$1 bilhão nos últimos 2 anos e espera fechar 2026 com orçamento acima de R$2 bilhões. Esse é o resultado do aumento da contribuição dos usuários do Instituto de Previdência dos Servidores do Estado. Segundo a instituição, o recurso extra garantiu investimentos na estrutura própria e na expansão da rede credenciada. Mas usuários do serviço criticaram o atendimento, especialmente no interior. O tema mobiliza a Comissão de Administração Pública da Assembleia. O presidente do Ipiceng foi ouvido na condição de convocado após não comparecer a uma reunião para fazer um balanço da situação do Instituto. Para a deputada Beatriz Cerqueira, do PT, que propôs o debate, é preciso avaliar os investimentos feitos na instituição após a vigência da lei, que permitiu o reajuste no valor das contribuições do Ipiceng Saúde. A correção do piso e do teto de contribuição dos usuários garantiu receita extra de 954 milhões de reais desde abril de 2025. Segundo dados citados na reunião, 65% dos recursos extras foram aplicados na rede credenciada. Outros 25% garantiram um incremento de pessoal com a nomeação de servidores. Uma ala inteira do Hospital Israel Pinheiro, em BH, fechada desde 2014, também foi reaberta, como ressalta o presidente da instituição, André Luiz dos Anjos.
3: Nós abrimos ali 72 leitos, já entregamos leitos para internação desde o final de janeiro desse ano, de forma que em 2026 nós já fizemos 1.255 internações.
2: Apesar dos investimentos, falhas no atendimento aos usuários do Ipiceng no interior foram apontadas na reunião. Reclamações de beneficiários do Instituto registradas pela comissão durante a audiência questionam a dificuldade para realizar exames e consultas especializadas em algumas regiões do estado. E a falta de valorização dos profissionais que atuam no Ipiceng é outro problema debatido na audiência. A carreira pouco atrativa e os baixos salários seriam a principal razão da desistência de candidatos nomeados no último concurso. A cobrança é da vice-presidente do Sindicato dos Servidores do Ipiceng, Marina Costa.
4: Porque essas pessoas, elas salvam vidas, mas elas estão cansadas. Estão cansadas porque o salário deles é pior do que o salário praticado na rede FEMIG, que é ruim. Tem gente que ganha menos de um salário mínimo de base. E aí, como que fixa esse servidor?
2: O conteúdo completo da audiência sobre a situação do Ipiceng está disponível no portal almg.gov.br. Da Assembleia Legislativa em Belo Horizonte, Luiz Felipe Balona.

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1: 1:33.

0: Triângulo convive com a riqueza e a pobreza lado a lado. Hoje é segunda-feira, 21 de setembro. O Triângulo é uma terra de contrastes. De um lado, uma boa qualidade de vida para alguns e de outro, pobreza extrema. Outro problema, os efeitos da crise climática para a agropecuária. Esses são os desafios que o próximo governador e os futuros parlamentares terão que enfrentar. Uberaba e Uberlândia são as maiores cidades da região. Uberaba, quinta cidade mais rica do estado, é famosa pela Expo Zebu e tem tradição agrícola. E as mudanças climáticas têm sido a maior dificuldade para o setor. São cerca de 140 dias seguidos sem chuva e as ondas de calor têm prejudicado a produção. O problema começa na agricultura e passa pela economia até chegar à população. Para o professor Rildo Costa, da Universidade Federal de Uberlândia, é preciso já pensar em soluções, porque os resultados não surgem de uma hora para outra.
1: O papel do governador, o papel dos deputados estaduais são importantes justamente porque é ali que se faz a legislação, é ali que se cria, por exemplo, a opinião pública. Então isso é extremamente importante para a população, para guiar a população nesses momentos de emergências climáticas que nós estamos vivendo.
0: Uberlândia tem mais empresas, comércio e mais empregos, mas na terceira cidade mais rica do estado, 65 mil pessoas vivem com R$ 7,25 por dia, segundo o Ministério do Desenvolvimento e Assistência Social. Uma vida de muita necessidade, como lembra a dona de casa, Lívia Batista.
2: Falta dinheiro, falta comida, às vezes eu pego doação de cesta básica quando estão doando, né?
0: Outro desafio é a falta de moradia. Há várias ocupações irregulares com barracos precários. Nesses locais, a regularização fundiária é necessária e urgente, segundo o cientista político Edilson Gracioli.
3: Uberlândia tem dezenas de ocupações urbanas ainda irregulares, exatamente porque não se aplicou adequadamente a regularização fundiária. É uma omissão do poder público ao longo de várias gestões que desconsidera que o próprio direito à vida exige o direito à moradia, o direito ao saneamento básico, a uma série de serviços.
0: Para o professor de economia da UFMG, Ricardo Ruiz, o poder público precisa abrir os olhos para tantas carências no meio de toda a riqueza da região.
4: Eu não tenho renda para adquirir aquilo que me dá conforto. Eu não consigo comprar uma quantidade de alimentos, então você precisa distribuir cesta básica. Eu não consigo contratar serviços médicos, você tem que colocar um posto de atendimento lá. Eu não consigo ter carro, então você tem que colocar um sistema de transporte lá que funcione. Eu não consigo ter uma casa, tem que dar o quê? Promover habitação popular.
0: Você acompanha a série de Minas, As Gerais, exibida na TV Assembleia no portal almg.gov.br. Da Assembleia Legislativa em Belo Horizonte, Ana Paula Ciribelli.
5: Agora faltam 14 minutos para as 14h.

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1: Tire suas dúvidas sobre as votações e se prepare para ajudar na fiscalização do pleito de 2026. O eleitor que não possuir o título na versão impressa pode votar com o documento digital no celular? Quem responde é a juíza do Tribunal Regional Eleitoral, Paula Mursa.
2: As versões digitais do documento oficial também são aceitas. Então, o eleitor pode mostrar no seu celular os documentos, a carteira de identidade, a carteira nacional de habilitação. Lembrando, porém, que após apresentar o documento no celular, o celular precisa ficar na mesa junto ao mesário, né? Diante da impossibilidade de ir para a cabine de votação com o celular.
1: Tem mais dúvidas sobre as eleições 2026? 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
3: Uma vez a cada 4 anos, a população de Minas elege 77 deputados estaduais para compor a Assembleia Legislativa. Você sabe quais as principais competências deste importante órgão estadual? A função mais conhecida é a de legislação. São atribuições da Casa criar, elaborar, discutir e aprovar leis e normas jurídicas de interesse para a população. Estas leis tratam de assuntos como impostos e taxas, orçamento do Estado e gastos do governo e a criação e organização de subsecretarias e órgãos públicos de Minas. É sempre importante não confundir. As competências da Assembleia são relacionadas somente a Minas Gerais. Órgãos e leis federais são de responsabilidade do Congresso Nacional. A legislação é uma das 6 principais funções da Assembleia. 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
2: Agora são 2 horas e 31 minutos.

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3: Hoje é dia de quê?
4: Hoje é o Dia Estadual da Reabilitação. A data entrou para o calendário oficial do Estado no ano de 1986. A intenção da norma é valorizar o esforço de profissionais e pacientes na luta pela melhoria do quadro de saúde, através da prática de atividades especializadas voltadas para a parte física e para a psicológica. A Lei 9.331, de 13 de novembro de 1986, que cria o Dia Estadual de Reabilitação, é de autoria do então deputado Antônio Faria, quando atuou na 10ª legislatura entre os anos de 1983 e 1987.
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3: Tire suas dúvidas sobre as votações e se prepare para ajudar na fiscalização do pleito de 2026. Como lembrar dos nomes e dos números para votar nos 6 cargos em disputa nas eleições 2026? Quem responde é a juíza do Tribunal Regional Eleitoral, Paula Mursa.
6: É importante que o eleitor tenha a colinha com os números dos seus candidatos. Lembrando que as eleições esse ano terão 6 etapas e 5 cargos. Então é importante que o eleitor tenha esses cargos e os seus candidatos devidamente anotados.
3: Tem mais dúvidas sobre as eleições 2026? 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
7: Faltando 13 minutos para as 3 horas.

0: faltando 9 minutos para as 3 horas.
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2: Inclusão, igualdade, acessibilidade, autonomia, segurança. Essas são as palavras fundamentais no dia a dia da pessoa com deficiência, que tem o direito de viver de forma independente e exercer plenamente seus direitos de cidadania e participação social. Mas essas situações estão longe de ser uma realidade para cerca de 1,5 milhão de pessoas com algum tipo de deficiência em Minas, segundo o IBGE, ou seja, 7% da população. Um simples encontro com os amigos, por exemplo, pode se tornar um transtorno, como conta a Aline de Castro, especialista em políticas públicas e gestora na Secretaria de Educação de Belo Horizonte. Ela é cadeirante e diz que tem que calcular muito bem antes de sair de casa.
3: Quantas vezes eu já fui em aniversários, em barzinhos e restaurantes que me deu vontade de ir ao banheiro? Não tinha um banheiro acessível, eu tive que voltar para casa. Uma fadiga que é física, é mental, é emocional, porque você tem que calcular exatamente tudo que você vai fazer, porque as coisas sempre saem do controle por falta de acessibilidade.
2: E falando em lazer, Maria Luísa Nogueira coordena o Programa de Atenção Disciplinar ao Autismo da UFMG, que promove ações de capacitação de quem trabalha em equipamentos de cultura da capital. Maria Luísa explica que muitas famílias deixam de frequentar espaços culturais por falta de acessibilidade.
4: Vão tendo experiências desagradáveis, de preconceito e de falta de acessibilidade atitudinal e material pelas características do autismo. Alguns espaços podem ser muito desafiadores.
2: Aline Castro lembra que a Lei Brasileira de Inclusão da Pessoa com Deficiência, também chamada de Estatuto da Pessoa com Deficiência, garante o direito à cultura em igualdade de condições com as outras pessoas. E ela acredita que o ideal é que não se adaptasse o ambiente e os produtos, e sim que tudo fosse planejado antes, para que todos tivessem acesso ao chamado desenho universal.
3: Aqui no Brasil, nós temos muito enraizada a questão da adaptação razoável por conta do jeitinho brasileiro. Então, Sim. Olha, aqui não é acessível, mas eu vou dar um jeito. Mas a gente tem que ter a consciência de que a acessibilidade não é dar um jeitinho. É planejamento. As coisas precisam acontecer de forma com que propicie não só o acesso, mas a permanência e o desenvolvimento de todas as pessoas no ambiente.
2: Maria Luísa Nogueira diz que, apesar de todas as dificuldades, um dos avanços é a oportunidade que as pessoas estão tendo de mais intimidade com a diferença.
4: Até muito recentemente, todas essas pessoas estavam trancadas dentro de casa mesmo, quando não estavam institucionalizadas. Então, eu sou uma pessimista esperançosa. Eu penso assim, tem muita coisa para a gente fazer, mas a gente está num processo de mudança de paradigma, do modelo capacitista, né, e de segregação para o modelo inclusivo e da neurodiversidade.
2: Já Aline Castro acredita que tudo passa pela educação e que a escola tem papel fundamental.
3: Abordar as diferenças como algo natural, entender o que é acessibilidade, trazer isso para o cotidiano dessas crianças que vão virar adolescentes e adultos mais conscientes. Então, eu acredito muito que leis são importantes, com certeza, mas nós precisamos de ter essa conscientização até para que essa lei seja aplicada. Uhum. E a conscientização só é possível através da educação.
2: E a inclusão da pessoa com deficiência e com neurodivergência é o tema do Parlamento Jovem de 2026, programa de formação política voltado para estudantes do ensino médio, desenvolvido pela Assembleia Legislativa. E o Pensando em Minas, da TV Assembleia, também preparou uma série com 5 programas especiais sobre esses temas. Assista no portal almg.gov.br. Da Assembleia Legislativa em Belo Horizonte, Ana Paula Ciribelli.
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1: O número de eleitores de 16 e 17 anos caiu cerca de 21% em Minas Gerais desde a última eleição geral. Em 2022, eram quase 168 mil adolescentes. Agora, em 2026, são um pouco mais de 133 mil. Os números, no entanto, não significam que os jovens estejam longe da política. Redes sociais, movimentos culturais, grêmios estudantis e outras formas de mobilização também são espaços de engajamento. O programa Panorama, da TV Assembleia, analisou essa situação. Apesar dos números da Justiça Eleitoral indicarem uma redução no número de adolescentes aptos a votar em 2026, os convidados do Panorama ressaltaram que os dados sozinhos não significam que os jovens estejam se afastando da política. O professor do Departamento de Ciências Sociais da PUC Minas, Alexandre Teixeira, afirma que as redes sociais abriram espaço para novas formas de expressão, organização e participação. Para ele, o desafio é transformar essa mobilização em uma participação política mais qualificada.
2: As redes sociais, elas podem ser utilizadas para a construção de uma outra forma de participação política, que não diz respeito apenas à participação institucional, mas uma abrangência, uma inserção na vida social mais ampla. O que a gente tem percebido é que as redes sociais, de fato, pelo fato delas possibilitarem uma outra linguagem, serem mais horizontalizadas, permitem outras formas de participação. A questão é se essas outras formas, de fato, elas são qualificadas ou são melhores do que as institucionais. Ou seja, abre brechas para que jovens e outras pessoas de outras faixas etárias que até então não estavam participando possam se expressar, possam se comunicar, possam se organizar, mas não necessariamente isso traz resultados do ponto de vista coletivo ou social mais amplo, positivos.
1: Para os convidados, mais do que medir a participação pelo voto ou pela presença nas redes, é preciso criar condições para que os jovens possam dialogar, conviver com as diferenças e participar das decisões sobre questões coletivas. Os especialistas lembraram que a ampliação da participação também depende da abertura das instituições para as diferentes formas de engajamento juvenil. Um exemplo é o Parlamento Jovem de Minas, promovido pela Assembleia Legislativa, em parceria com câmaras municipais e com o apoio da PUC Minas. O projeto chega à 22ª edição e permite que estudantes do ensino médio de diferentes regiões do estado debatam problemas da sociedade e construam propostas. A gerente-geral da Escola do Legislativo, Ruth Schmitz, destacou a disposição dos participantes para o diálogo com realidades e opiniões diferentes.
3: Uma outra coisa que é constante e que fascina quando a gente acompanha assim, ano a ano, é essa disposição para entender a diversidade, a pluralidade. Eles sabem que eles estão ali falando de um lugar que é deles, de uma cultura que é deles, de ideias e problemas que são deles. A primeira etapa, eles fazem diagnósticos locais, depois se encontram nas regionais e com isso, a participação vai ganhando qualidade.
1: Os entrevistados do Panorama também apontaram outros desafios para a participação política dos jovens, como polarização, desinformação e dificuldade de identificar fontes confiáveis em meio ao grande volume de conteúdo que circula na internet. O programa Panorama pode ser visto pela internet. Basta acessar a página da TV Assembleia, almg.gov.br/TVALMG. Da Assembleia Legislativa em Belo Horizonte, Flávio Júnior.
0: 3 horas e 4 minutos.

0: Agora, 3 horas e 12 minutos.
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1: Em 2026, os cidadãos brasileiros vão às urnas eleger quem vai dirigir o país, os estados, compor o Senado, a Câmara e as assembleias legislativas. Em Minas Gerais, um dos desafios dos escolhidos é propor medidas que ajudem a reduzir as desigualdades regionais de um estado marcado pela diversidade social e econômica. Uma amostra desse desafio pode ser confirmada pelo IPS, um indicador produzido anualmente que mede o índice de progresso social. O levantamento indica que Minas Gerais é o único estado do país a ter municípios entre os 20 melhores e os 20 piores desse ranking. A partir da análise de dados de instituições oficiais do Brasil, o IPS cruza indicadores de bem-estar, necessidades básicas e oportunidades para apontar as cidades que oferecem melhor qualidade de vida aos moradores. Nova Lima, na Grande BH, ocupa a sétima posição nesse ranking nacional, composto de 5.570 municípios. Já Ladainha, no Vale do Mucuri, aparece entre as últimas 20 cidades de menor nota no indicador. Segundo o IPS, as principais diferenças entre as duas localidades estão no acesso à água e saneamento, moradia, informação e comunicação, medida pela qualidade da internet na região e conclusão do ensino superior entre a população. Outra disparidade é o PIB per capita de cada município. O indicador de produção de riqueza por habitante de Nova Lima é cerca de 10 vezes maior que o de Ladainha. O cientista político Bruno Lazzarotti ressalta como esses fatores se articulam para reforçar desigualdades regionais.
2: A desigualdade nas características socioeconômicas, ela costuma vir acompanhada também de um déficit e de uma precariedade na oferta dos serviços públicos e no acesso e capacidade dos municípios em enfrentar essa situação.
1: Além de aspectos sociais e econômicos, os novos gestores também deverão propor políticas para enfrentar desafios ligados às mudanças climáticas. Segundo especialistas, fatores como a seca e a chuva extremas vão pressionar cada vez mais a infraestrutura das cidades e demandam novas soluções para a convivência com essa realidade climática. Da Assembleia Legislativa em Belo Horizonte, Luiz Felipe Balona.
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3: O eleitor pode consultar dados do título eleitoral, como local de votação e informações sobre transferência temporária do título. As informações ficam na internet ou no aplicativo E-Título, que substitui o título de eleitor em papel no dia das eleições. O aplicativo oferece vários serviços ao cidadão. Saiba mais no site www.tre.mg.jus.br.
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4: A comissão de redação é responsável pelo formato e o texto definitivo das proposições de lei votadas pelos parlamentares. Após a discussão e votação pelos deputados, as proposições são encaminhadas para a redação final e a comissão tem prazo de 10 dias para emitir parecer sobre a correção do texto que vai se transformar em uma nova lei. Depois de aprovado, esse texto é enviado à sanção do governador ou à promulgação pela mesa da Assembleia. Formada por 5 parlamentares efetivos e 5 suplentes, a comissão de redação é comandada pelo presidente, o deputado Carlos Henrique, do Republicanos, e pelo vice, o deputado João Magalhães, do MDB. Você pode acompanhar as ações da comissão de redação no portal almg.gov.br.
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3: Tire suas dúvidas sobre as votações e se prepare para ajudar na fiscalização do pleito de 2026. O eleitor pode usar o celular na hora de votar? Quem responde é a juíza do Tribunal Regional Eleitoral, Paula Mursa.
5: O eleitor não pode usar o celular na hora de votar. E por que isso? Porque a Justiça Eleitoral
6: deve garantir o sigilo do voto. Então, o eleitor pode se dirigir, sim, à sua sessão eleitoral com o seu aparelho celular, mas na hora de se dirigir à cabina de votação, ele vai deixar o seu celular com os componentes da mesa receptora de voto.
3: Tem mais dúvidas sobre as eleições 2026? 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
0: Agora são 3 horas e 22 minutos.

0: Agora, 3 horas e 26 minutos. 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
1: A falta de políticas públicas específicas para a saúde mental dos veteranos da segurança pública é apontada como um risco para profissionais que passaram anos expostos à violência, à pressão e ao risco de morte. Especialistas e representantes da categoria cobraram ações preventivas, acolhimento e reinserção social depois da aposentadoria. Uma proposta em discussão na Assembleia prevê a criação de uma rede de apoio e de um cadastro estadual dos veteranos. O tema foi debatido pela Comissão de Saúde da Assembleia Legislativa. O presidente da Associação Brasileira de Psiquiatria e coordenador nacional do Setembro Amarelo, Antônio Geraldo da Silva, defende políticas baseadas em evidências científicas. Segundo ele, 15% dos trabalhadores adultos no Brasil vivem com algum transtorno mental. Em 2025, foram mais de 550 mil afastamentos do trabalho por problemas psiquiátricos. O médico também alerta para o risco de suicídio entre militares e veteranos.
2: Há gravemente um alto índice de suicídio entre militares e veteranos. Por quê? Porque eles têm a posse de arma. E se estão doentes, eles não têm noção de discernir que é inadequado o ato do suicídio. Por quê? Porque há um estreitamento mental em que a pessoa enxerga como única saída retirar a própria vida. Isso não é saída, nunca foi. A saída é tratar, é procurar o ambiente adequado de tratamento, no público ou no privado. E no caso, a Polícia Militar de Minas Gerais tem uma estrutura de tratamento que tem altíssima qualidade e que pode ajudar esses veteranos.
1: O presidente da Associação Sociocultural de Veteranos e Operações Especiais de Minas, Sargento Maurício Carlos de Souza, alerta que a perda do vínculo com a corporação na aposentadoria pode agravar o sofrimento psíquico. A entidade atua para reinserir os veteranos em atividades sociais e aproveitar a experiência desses profissionais.
3: O que eu ouvi aqui hoje, que vamos criar mecanismo para que esses homens sejam aproveitados de outras formas, isso é importante, porque é justamente o que a gente tem feito. Nós temos pessoas na associação que ele só quer ir lá dar uma palestra na escola, porque ele tem experiência, ele tem expertise. Não no tema propriamente dito, seja lá suicídio, saúde mental, mas ele tem muita coisa a oferecer. E quando ele não pode mais oferecer isso, ele começa a sofrer uma série de pensamentos intrusivos, e eu sei muito bem o que é isso.
1: Já a presidente da Comissão de Saúde Mental da OAB Minas, Luciana Chamoni, reforça que o cuidado com quem passou anos a serviço da segurança pública é responsabilidade do Estado. Ela defende ações preventivas e uma transição mais humanizada para a inatividade.
4: Quando pensamos em um servidor que está inativo, que está na aposentadoria, é evidente que precisamos de políticas públicas que tragam reparação, que façam essa transição de forma humana, inteligente, cuidadosa. Eu não preciso esperar o indivíduo adoecer ou chegar ali no limite mais grave, que é na ideação suicida ou efetivamente no suicídio, para a gente poder olhar para ele enquanto pessoa. O ideal é que isso seja uma construção legislativa, mas, sobretudo, uma construção cultural.
1: O autor do requerimento para a audiência, o deputado Charles Santos, do Republicanos, apresentou um projeto de lei em análise no Legislativo que cria a Frente Estadual de Apoio à Saúde Mental e um cadastro estadual de veteranos para orientar a criação de políticas públicas específicas para esse público. A audiência da Comissão de Saúde celebra também o Setembro Amarelo, mês de prevenção ao suicídio e de valorização da vida. A cobertura completa da reunião está disponível no portal almg.gov.br. Da Assembleia Legislativa em Belo Horizonte, Flávio Júnior.

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Agora, 3 horas e 36 minutos.

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1: Tire suas dúvidas sobre as votações e se prepare para ajudar na fiscalização do pleito de 2026. O eleitor que não possuir o título na versão impressa pode votar com o documento digital no celular? Quem responde é a juíza do Tribunal Regional Eleitoral, Paula Mursa.
2: As versões digitais do documento oficial também são aceitas. Então, o eleitor pode mostrar no seu celular os documentos, a carteira de identidade, a carteira nacional de habilitação. Lembrando, porém, que após apresentar o documento no celular, o celular precisa ficar na mesa junto ao mesário, né? Diante da impossibilidade de ir para a cabine de votação com o celular.
1: Tem mais dúvidas sobre as eleições 2026? Acesse o portal do Tribunal Regional Eleitoral, tre-mg.jus.br, ou acompanhe a cobertura especial da TV Assembleia, www.almg.gov.br/tv.
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3: A Assembleia Legislativa de Minas é o poder do Estado que reúne 77 deputados eleitos pelo povo mineiro. O Palácio da Inconfidência, na capital mineira, é a sede principal da LMG desde o ano de 1972. É onde acontecem as reuniões, votações de plenário e audiências públicas das comissões e muito mais. Alguns gabinetes parlamentares também ficam no Palácio. Outros deputados despacham do Edifício Tiradentes, prédio em frente ao Palácio da Inconfidência. O edifício também abriga setores administrativos do Poder Legislativo Estadual. A estrutura física do Parlamento também conta com o prédio da Escola do Legislativo, destinado a cursos, palestras e oficinas de educação política promovidos pela LMG, e com o edifício Carlos Drummond de Andrade, que abriga o Espaço Cidadania e o Procon Assembleia. A LMG é uma casa aberta à população que recebe visitas presenciais ou virtuais. Saiba mais em almg.gov.br. Conhecer o funcionamento da Assembleia de Minas é um passo importante para você exercer a cidadania.
0: 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Faltando 7 minutos para as 4 horas.

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1: Profissionais da educação da rede estadual passam a receber capacitação para identificar possíveis problemas de visão e audição nos estudantes. A medida está prevista em lei aprovada pela Assembleia Legislativa e sancionada pelo governo do estado.
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1: A Lei 25.955 de 2026 amplia a Política Estadual de Assistência à Saúde do Estudante na Rede Pública de Educação Básica. A norma tem origem em projeto do deputado Arlen Santiago, do MDB. A legislação determina que as ações da política passem a incluir a capacitação dos profissionais da educação para a realização de testes de triagem ocular e auditiva. Segundo o deputado Arlen Santiago, a identificação precoce desses problemas pode evitar prejuízos ao desenvolvimento e ao desempenho escolar das crianças.
2: Na hora que entrar, você faz essa peneira e aí já identifica os problemas. Quanto mais cedo a gente identifica problemas de saúde, mais fácil fica da gente conseguir resolver esses problemas e os acadêmicos, os estudantes, renderem mais no seu aprendizado.
1: Ainda de acordo com Arlen Santiago, a triagem permite identificar sinais de alterações na visão e na audição e ainda encaminhar o estudante para avaliação especializada quando necessário. A medida busca fortalecer a prevenção e o acompanhamento da saúde. Santiago, a triagem permite identificar sinais de alterações na visão e na audição e ainda encaminhar o estudante para avaliação especializada quando necessário. A medida busca fortalecer a prevenção e o acompanhamento da saúde dos alunos da rede pública.

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1: Tire suas dúvidas sobre as votações e se prepare para ajudar na fiscalização do pleito de 2026. O que deve fazer o eleitor que por algum motivo não conseguir justificar a ausência em qualquer dos turnos de votação? Quem explica é a juíza do Tribunal Regional Eleitoral, Paula Mursa.
2: Caso não seja possível a justificativa no dia da eleição, o eleitor tem o prazo de 60 dias para justificar mediante a ida até um cartório eleitoral ou através do e-título. Lembrando que nesses casos há a necessidade da comprovação da ausência, ou atestado médico ou comprovante de viagem.
1: Tem mais dúvidas sobre as eleições 2026? Acesse o portal do Tribunal Regional Eleitoral, tre-mg.jus.br, ou acompanhe a cobertura especial da TV Assembleia, www.almg.gov.br/tv.
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3: Quatro novas comissões extraordinárias estão em funcionamento no Parlamento Mineiro nesta 20ª legislatura. Uma delas é a Comissão Extraordinária de Prevenção e Enfrentamento do Câncer. A criação do colegiado levou em conta a crescente incidência da doença, a necessidade de se ampliar o acesso aos exames de rastreamento e de diagnóstico precoce do câncer, a oferta insuficiente de serviços de oncologia habilitados no SUS e a disparidade na distribuição territorial desses serviços no estado. Vão ser debatidos assuntos como a dificuldade de acesso a quimioterápicos e a demora na incorporação de novos medicamentos pelo SUS para o tratamento do câncer, entre outros problemas relacionados à doença. O presidente da comissão é o deputado Elismar Prado, do PROS, e o vice, o deputado Enes Cândido, do PP. O prazo para funcionamento das comissões extraordinárias é de um ano, prorrogável pelo mesmo período. No fim dos trabalhos, as comissões extraordinárias devem apresentar um relatório com propostas de ações para a mesa da Assembleia. Acompanhe a Comissão Extraordinária de Prevenção e Enfrentamento do Câncer no portal almg.gov.br.
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3: A Comissão de Educação, Ciência e Tecnologia da Assembleia analisa projetos e debate assuntos relacionados às políticas de educação básica, profissional e superior, à diversidade e inclusão educacional e às políticas de desenvolvimento da ciência, tecnologia e inovação. A Comissão de Educação, que tem 5 integrantes efetivos e 5 suplentes, é comandada pela presidenta, deputada Beatriz Cerqueira, do PT, e pelo vice, o também petista, deputado Luizinho. Você pode acompanhar todas as ações da comissão e saber o dia e o horário das reuniões semanais no portal almg.gov.br.
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4: 4 horas e 22 minutos.

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2: Hoje é o dia da árvore. A data entrou para o calendário oficial de Minas em 1962. O Dia da Árvore também é celebrado no Brasil em 21 de setembro e tem como objetivo principal a conscientização sobre a preservação da espécie. A data foi escolhida em razão do início da primavera, dia 23 de setembro, no Hemisfério Sul. Além de símbolo da natureza, a árvore auxilia no aumento da umidade do ar, evita erosões, reduz a temperatura e fornece abrigo e sombra para os animais. De acordo com a lei, os estabelecimentos de ensino também devem comemorar a data, realizando atividades educativas sem prejuízo para os trabalhos escolares. A Lei 2610, de 8 de janeiro de 1962, é de autoria do então governador José Francisco Bias Fortes durante o seu mandato à frente do governo entre 1956 e 1961.
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3: Você que é vereador ou servidor da Câmara Municipal de Curvelo, na região central do estado, fique ligado. 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
5: 9 minutos para 5 horas.

0: Faltando um minuto para 5.
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2: Choques elétricos no rosto, sensação de facadas e uma dor que não tem hora para aparecer. Essa é a rotina de quem convive com a neuralgia do trigêmeo. A doença é pouco conhecida e, por isso, a proposta que cria uma semana para divulgar informações sobre o diagnóstico e o tratamento dela foi o tema de uma audiência pública promovida na Comissão de Saúde. Chamada como a pior dor do mundo, a neuralgia do trigêmeo é uma doença que afeta o nervo responsável pela sensibilidade da face. As crises podem ser provocadas por atividades simples como escovar os dentes, comer, falar ou pela exposição ao vento. A falta de conhecimento sobre a doença e a dificuldade no diagnóstico levam muitos pacientes a passarem anos sem o tratamento correto. A autora do projeto, deputada Carol Caran, do Avante, ressaltou que o objetivo da proposta é levar informação para acelerar o diagnóstico.
3: Se a gente conseguir fazer com que a sociedade cada vez mais tenha informação nas escolas, nos próprios centros médicos, na própria área da saúde mesmo, acho que a gente vai conseguir levar uma luz para poder tentar amenizar, pelo menos, esse sofrimento.
2: Carolina Arruda convive com a doença há mais de 10 anos. Ela é fundadora e presidente da Associação Neuralgia do Trigêmeo Brasil, a ANTBR. No início, usava as redes sociais para falar sobre a doença. Ao perceber que várias pessoas se identificavam com os relatos, decidiu criar a associação. Carolina diz que é um desafio lidar com uma dor incapacitante. Segundo ela, além da questão física, há outro agravante, a invisibilidade do problema.
4: Os pacientes, eles convivem com a falta de compreensão, tanto da sociedade quanto de muitos profissionais da saúde, com diagnósticos tardios, com a incredulidade de profissionais da saúde, com julgamentos sociais, com a solidão e com o desamparo. Muitos perdem o trabalho, perdem a autonomia, perdem a renda e até mesmo a sua rede de apoio.
2: A representante da Secretaria de Saúde, Cíntia Rodrigues, afirmou que o Estado vai se esforçar para conscientizar as pessoas e os profissionais de saúde sobre a neuralgia do trigêmeo.
5: Ampliar esse diálogo, fortalecer as ações que impactam, né, diretamente na saúde, na qualidade de vida, né, da população mineira, dos portadores de neuralgia do trigêmeo. Então, eu acho que essa semana ela vai ser um período dedicado à orientação, à sensibilização, e fortalecendo, né, o compromisso que o Estado tem de impactar nas pessoas.
2: Cíntia ainda destacou o papel central da Secretaria de Saúde para garantir a organização e o suporte técnico na iniciativa de conscientização. O projeto de lei 4.144, de 2025, institui a Semana Estadual de Conscientização sobre a Neuralgia do Trigêmeo. A celebração deve ocorrer no período em que recair o 7 de outubro, que é o Dia Internacional de Conscientização sobre a Neuralgia do Trigêmeo. Nessa data, devem ser desenvolvidas atividades para promover a integração entre pacientes, profissionais de saúde e a sociedade. A cobertura completa da audiência você confere em almg.gov.br. Da Assembleia Legislativa em Belo Horizonte, Michele Assis.
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1: Falta de moradia, poucas oportunidades de trabalho e estudo, transporte público precário. Esses são alguns dos principais problemas da região metropolitana de Belo Horizonte. E esses são os maiores desafios para o próximo governador do estado. São 74 municípios na região metropolitana, num total de 6 milhões de habitantes. E a capital está cercada por cidades pobres, como afirma o economista Roberto Montemor.
2: Muitos municípios muito pequenos, muito frágeis, né? Muito dependentes. E uma pequeníssima integração intermetropolitana. Tudo depende de Belo Horizonte.
1: E um problema acaba levando a outro. A dependência da capital faz com que as pessoas trabalhem e estudem em Belo Horizonte, mas continuam morando nas redondezas, já que a região é a mais deficiente no estado em relação à moradia. Aí entram as habitações precárias e o aluguel caro nas áreas centrais, empurrando cada vez mais os moradores para as periferias. Dona Adegmar Freitas vive em uma ocupação em Ribeirão das Neves há 15 anos. São 150 casas e cerca de 1.500 pessoas. Eles moram nas áreas centrais, empurrando cada vez mais os moradores para as periferias. Dona Adegmar Freitas vive em uma ocupação em Ribeirão das Neves há 15 anos. São 150 casas e cerca de 1.500 pessoas. Eles não têm rede de esgoto e a energia vem de gato.

0: O orçamento das famílias fica comprometido com o aluguel.
1: As famílias estão gastando mais de 30% do seu salário ou da sua renda familiar para pagar o aluguel e, portanto, não vai haver recurso para outras, até mesmo para mobilidade, para lazer.
0: E os moradores da região metropolitana que trabalham, estudam ou dependem dos serviços da capital enfrentam todos os dias longas horas de deslocamento. São vários ônibus, tarifas diferentes e muita espera pelo transporte. A técnica de enfermagem, Helenice Duarte, é um exemplo. Ela não tem condições de pagar aluguel em Belo Horizonte. Mora em Ibirité e trabalha em um hospital em Nova Lima. Ela conta que para ter um salário melhor, faz um sacrifício diário.
2: Eu acordo às 3 horas da manhã. Quando é 3h45, mais ou menos, eu saio de casa para pegar o primeiro ônibus de 4h25.
3: Quanto tempo você gasta nesse deslocamento?
2: Mais ou menos umas 3 horas. Esse mês foi quase R$600 de passagem. E se eu trabalhasse em Birité, eu não ia ter precisar de pegar condução.
0: Você acompanha a série de Minas as Gerais, exibida na TV Assembleia no portal almg.gov.br. Da Assembleia Legislativa em Belo Horizonte, Ana Paula Ciribelli.
4: 5 horas e 8 minutos.

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1: Tire suas dúvidas sobre as votações e se prepare para ajudar na fiscalização do pleito de 2026. O que deve fazer o eleitor que não comparecer à votação em qualquer dos turnos? Quem responde é a juíza do Tribunal Regional Eleitoral, Paula Mursa.
2: Ele pode justificar no dia da eleição, caso ele esteja fora do domicílio eleitoral, se ele tiver o aplicativo do e-título, ele poderá entrar no aplicativo e esse aplicativo já tem um registro da localidade. Então ele não precisa nem justificar, nem apresentar documentos da ausência dele. Basta fazer essa justificativa no dia da eleição pelo aplicativo e-título. Ou ele pode comparecer a qualquer sessão eleitoral ou a um posto de justificativa e ali apresentar a sua justificativa de ausência.
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3: Veto é a posição contrária do governador a um projeto aprovado pela Assembleia. Quando a tramitação do projeto é encerrada, o Legislativo encaminha a proposição de lei ao Executivo. O governador tem 15 dias úteis para transformar o texto em lei. Caso não concorde com seu teor, pode vetar o projeto total ou parcialmente. Normalmente, o governador veta o que avalia como inconstitucional ou contrário ao interesse público. O veto é analisado pelos deputados em turno único em até 30 dias. Se não for analisado nesse prazo, entra na faixa constitucional, tendo prioridade sobre as outras matérias da pauta. Essa situação é chamada de sobrestamento, também conhecida popularmente como trancamento de pauta. Quando um veto tranca a pauta, significa que nada pode ser apreciado enquanto o plenário não se manifestar sobre essa matéria. Para o veto ser rejeitado ou derrubado pelo plenário, são necessários 39 votos contrários, ou seja, a maioria absoluta. Se o veto for mantido, o governador é comunicado do fato. Se o veto for rejeitado, o governador deve transformar a proposição em lei em 48 horas. Se não for cumprido do prazo, a Assembleia transforma a proposição em lei.
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4: 5 horas e 24 minutos.

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Agora são 5 horas e 36 minutos.

0: painel de LED é instalado no hall de entrada da Assembleia para exibir a agenda de atividades da Casa, como reuniões, campanhas institucionais, mensagens internas e outras notícias de interesse dos servidores e do público em geral. O novo painel de divulgação mede cerca de 5 metros de comprimento por 1,35 m de largura e faz parte da Sinal, a sinalização digital da Assembleia, criada em 2017. Outros pontos de divulgação das atividades parlamentares estão instalados no Palácio da Inconfidência, Escola do Legislativo e nos edifícios Tiradentes e Carlos Drummond de Andrade. A gerência de publicidade e comunicação visual é responsável pela gestão do canal. Também participam da implementação a Gerência Geral de Suporte Logístico, a Gerência Geral de Tecnologia da Informação e a Gerência de Suporte Técnico.
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2: Hoje é dia de quê?
3: Hoje é o Dia Estadual de Luta da Pessoa com Deficiência. A data entrou para o calendário oficial do Estado no ano de 1995. Para celebrar, o Estado deve promover atividades com o objetivo de colher sugestões que contribuam para a elaboração de políticas públicas direcionadas para a pessoa com deficiência, além de estimular a reflexão sobre a integração dessas pessoas na sociedade. A Lei 11.934, de 5 de outubro de 1995, nasceu de um projeto de autoria do então deputado João Batista de Oliveira, quando atuou na 13ª legislatura, entre os anos de 1995 e 1999.
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2: Tire suas dúvidas sobre as votações e se prepare para ajudar na fiscalização do pleito de 2026. Esqueceu de levar para a sessão eleitoral a colinha com os números dos candidatos? E agora? Quem responde é a juíza do Tribunal Regional Eleitoral, Paula Mursa.
5: Que nas sessões eleitorais não há a lista dos candidatos. Então é importante que o eleitor, ao chegar na escola onde vai votar ou no edifício onde que vai votar, se não estiver anotado, procure essa lista com os candidatos que vai estar disponibilizada no prédio, na escola onde ele vota. Anote o número dos seus candidatos antes de se dirigir à sua sessão para votar.
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4: Faltam 12 minutos para 6 horas.

0: Faltam 4 minutos para 6 horas. 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
1: Ipiceng arrecada quase R$1 bilhão nos últimos 2 anos e espera fechar 2026 com orçamento acima de R$2 bilhões. Esse é o resultado do aumento da contribuição dos usuários do Instituto de Previdência dos Servidores do Estado. Segundo a instituição, o recurso extra garantiu investimentos na estrutura própria e na expansão da rede credenciada. Mas usuários do serviço criticaram o atendimento, especialmente no interior. O tema mobiliza a Comissão de Administração Pública da Assembleia. O presidente do Ipiceng foi ouvido na condição de convocado após não comparecer a uma reunião para fazer um balanço da situação do Instituto. Para a deputada Beatriz Cerqueira, do PT, que propôs o debate, é preciso avaliar os investimentos feitos na instituição após a vigência da lei, que permitiu o reajuste no valor das contribuições do Ipiceng Saúde. A correção do piso e do teto de contribuição dos usuários garantiu receita extra de 954 milhões de reais desde abril de 2025. Segundo dados citados na reunião, 65% dos recursos extras foram aplicados na rede credenciada. Outros 25% garantiram um incremento de pessoal com a nomeação de servidores. Uma ala inteira do Hospital Israel Pinheiro, em BH, fechada desde 2014, também foi reaberta, como ressalta o presidente da instituição, André Luiz dos Anjos.
2: Nós abrimos ali 72 leitos, já entregamos leitos para internação desde o final de janeiro desse ano, de forma que em 2026 nós já fizemos 1.255 internações.
1: Apesar dos investimentos, falhas no atendimento aos usuários do Ipiceng no interior foram apontadas na reunião. Reclamações de beneficiários do Instituto registradas pela comissão durante a audiência questionam a dificuldade para realizar exames e consultas especializadas em algumas regiões do estado. E a falta de valorização dos profissionais que atuam no Ipiceng é outro problema debatido na audiência. A carreira pouco atrativa e os baixos salários seriam a principal razão da desistência de candidatos nomeados no último concurso. A cobrança é da vice-presidente do Sindicato dos Servidores do Ipiceng, Marina Costa.
3: Porque essas pessoas, elas salvam vidas, mas elas estão cansadas. Estão cansadas porque o salário deles é pior do que o salário praticado na rede FEMIG, que é ruim. Tem gente que ganha menos de um salário mínimo de base. E aí, como que fixa esse servidor?
1: O conteúdo completo da audiência sobre a situação do Ipiceng está disponível no portal almg.gov.br. Da Assembleia Legislativa em Belo Horizonte, Luiz Felipe Balona.

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1: Mais de 158 milhões de brasileiros estão aptos a votar este ano, mas nem sempre esse colégio eleitoral foi tão numeroso. Em certos períodos da história do nosso país, uma minoria tinha direito a escolher nossos representantes. E durante décadas, foram vários avanços e retrocessos da democracia ao longo das constituições brasileiras. A história do voto se mistura à das 7 constituições do nosso país. Na primeira, em 1824, eram os tempos do Brasil Império, de Dom Pedro I, do voto indireto e censitário. Nesta, só podiam participar homens livres e com renda, e para votar ou ser eleito, era preciso ter dinheiro, como explica o professor de Direito Constitucional, José Luiz Quadros.
2: Para poder votar para deputado, tinha que ter uma renda anual de 200 mil reais. Para poder se candidatar a deputado, uma renda anual de 400 mil reais. E para poder se candidatar ao Senado, uma renda anual de 800 mil réis, ou seja, um sujeito muito rico.
1: Na primeira Constituição da República, em 1891, votavam os homens alfabetizados e maiores de 21 anos. O voto não era secreto e a contagem cabia ao próprio governo, favorecendo fraudes e controle local. Em 1934, mudanças. Pela nova Constituição, o voto passou a ser secreto e obrigatório e as mulheres ganharam o direito de ir às urnas. O rigor aumentou com a Constituição de 1937. O então presidente Getúlio Vargas dissolveu o Congresso e os partidos políticos foram extintos. O professor José Luiz Quadros lembra que ninguém podia votar.
2: É uma Constituição de inspiração social-fascista. Ela é bem autoritária, prevê pena de morte para várias situações, acaba com o federalismo, então isso é importante.
1: Com o fim do Estado Novo, a Constituição de 1946 restabeleceu liberdade civis. Houve a retomada das eleições, dos partidos políticos e do funcionamento do Congresso. Podiam votar homens e mulheres alfabetizados, mas apenas 44% dos brasileiros sabiam ler e escrever, ou seja, a maior parte ainda não podia exercer esse direito. No auge do regime militar, a Constituição de 1967 mantinha o voto parcialmente, mas limitado por eleições indiretas, regras autoritárias e controle político. Já com a Constituição de 1988, a mais recente, chamada de Constituição Cidadã, esse direito foi ampliado. O voto se tornou direto, secreto e com valor igual para todos. E quem pode ir às urnas hoje? Brasileiros maiores de 18 anos, obrigatoriamente. Jovens de 16 e 17 anos, maiores de 70 e analfabetos de forma facultativa, segundo o professor José Luiz Quadros.
2: Ela consagra também outros mecanismos democráticos, além da democracia representativa, democracia participativa, e além disso é uma Constituição que ainda traz referência aos direitos à diversidade, que é o tópico que existe hoje assim de mais avançado com relação aos direitos dos povos originários, dos povos indígenas, dos povos quilombolas. Então a Constituição de 88, hoje, sem dúvida, é uma das Constituições mais importantes do mundo.
1: Aos 69 anos, o jornalista Américo Antunes está perto de não precisar mais votar, mas ele nem pensa em parar, porque sabe que a democracia pode desmoronar se a gente não cuidar dela.
3: O direito de voto, ele é um pilar da cidadania, é um pilar da democracia e da sociedade democrática que nós pleiteamos. Mas é importante estarmos alerta, porque permanentemente ele vem sendo atacado, vilipendiado, então nós temos que estar sempre de guarda. Por isso que eu vou votar até meu último dia, para que esse direito permaneça e seja consagrado.
1: Outras informações sobre as eleições 2026 no portal almg.gov.br da Assembleia Legislativa.
3: Então, nós temos que estar sempre de guarda. Por isso que eu vou votar até meu último dia, para que esse direito permaneça e seja consagrado.
1: Outras informações sobre as eleições 2026 no portal almg.gov.br da Assembleia Legislativa em Belo Horizonte, Ana Paula Ciribelli.

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3: A Assembleia Legislativa de Minas passou a oferecer visitas orientadas também no período noturno. O novo horário amplia o acesso de estudantes que não podem visitar a Assembleia durante o dia. As visitas noturnas são realizadas duas vezes por mês, sempre de 7h30 às 9h30 da noite. Podem participar turmas da educação de jovens e adultos, do ensino médio e do ensino superior, que estudam à noite. Durante a atividade, os estudantes conhecem o plenário, as galerias e o Memorial do Legislativo Mineiro. A programação também inclui uma conversa sobre política, democracia, cidadania e o papel do poder legislativo. As inscrições para as visitas orientadas noturnas são feitas pelo portal da Assembleia, almg.gov.br.
4: 6 horas e 22 minutos.

0: Agora são 6 horas e 28 minutos. 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
1: Minas Gerais aprovou mais de 80 leis para a proteção das mulheres, mas apenas 7 foram regulamentadas pelo governo do estado. O abismo entre o que está no papel e a segurança efetiva da população feminina foi o foco das críticas na abertura do ciclo de debates Sempre Vivas 2026 na Assembleia Legislativa de Minas, com o tema Educar, Decidir, Efetivar. Em um país que atingiu o maior número de feminicídios da história, com quase 1.500 vítimas em 2025, e Minas no segundo lugar entre os estados que mais matam mulheres, a discussão promovida pelo evento reforça que a lei não basta, é preciso orçamento, vontade política e efetividade. A presidenta da Comissão de Defesa dos Direitos da Mulher, deputada Ana Paula Siqueira da Rede, cobra políticas públicas já aprovadas.
2: São 86 leis aprovadas neste Parlamento. O governo do estado publicou apenas 7 decretos de regulamentação de todo esse trabalho construído de forma séria e comprometida. Minas Gerais é o único estado do Sudeste que não tem a Secretaria Estadual das Mulheres. O estado de Minas Gerais desativou o Conselho de Políticas para as Mulheres durante 4 anos. O estado de Minas Gerais não aderiu formalmente ao Pacto Nacional de Prevenção aos Feminicídios. O problema não é a falta de lei, é a falta de implementação, a falta de orçamento e a falta de capilaridade das políticas públicas, especialmente no interior do estado.
1: A deputada Lohana do PV alerta para o prejuízo de Minas por não aderir ao Pacto Nacional de Combate ao Feminicídio.
3: A gente está perdendo de 80 a 100 milhões por ano para capacitação, para equipamento para a Polícia Militar e para a Polícia Civil, para fortalecimento das casas de apoio e para bancar convênio. Porque não é cidadezinha de 3 mil habitantes que o prefeito vai dar conta de criar casa de acolhimento, não, gente. Não precisa achar que vai dar conta, porque não dá, a conta não fecha. E a gente está abrindo mão desse dinheiro.
1: Lohana destacou ainda que políticas básicas como a oferta de creches são fundamentais para que a mulher trabalhe e tenha autonomia financeira para romper o ciclo da violência. A assessora especial do Ministério das Mulheres, Lígia Pupato, anunciou um protocolo para criar estruturas de acolhimento e proteção contra essa violência no ensino superior, diante de relatos de impunidade em casos de assédio sexual nas universidades.
4: Muitas vezes, as assessoras jurídicas, os assessores jurídicos de dentro das instituições, não tem o letramento da violência de gênero. Então, o que acontece? A pessoa é denunciada, abre-se o processo, porque o agressor sempre vai ter um bom advogado, o processo começa e depois o que acontece? Por um erro de encaminhamento, o processo é anulado e volta todo para trás. Então, existe uma sensação de impunidade muito grande.
1: E a promotora de justiça, Denise Guerzoni, informou que o Ministério Público de Minas vai lançar 2 campanhas para identificar mulheres vítimas de violência por meio dos sistemas de saúde e educação. Segundo ela, a maioria das vítimas de feminicídio e tentativas de assassinato em Minas não tinham medidas protetivas.
5: 83% dessas mulheres não tinham medidas protetivas, não tinham inquérito, não tinham redes, nenhum processo. E esses números estão, e essas pessoas estão no sistema de saúde e no sistema de educação. E é lá que nós vamos buscá-los. E é para que a gente alcance essa mulher na antessala do feminicídio e reverta esses indicadores para que as mulheres sejam protegidas nos outros sistemas.
1: E a deputada Bela Gonçalves, do PSOL, defendeu a criação de uma CPI do feminicídio na Assembleia de Minas para investigar as falhas do estado nesse enfrentamento. As gravações das discussões do Sempre Vivas 2026 podem ser acessadas no portal almg.gov.br. Da Assembleia Legislativa em Belo Horizonte, Graziele Mendes.

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Seis horas e 35 minutos.

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1: Na Assembleia de Minas, as pessoas com deficiência têm vez e voz. Uma comissão trabalha especialmente para atender às demandas sugeridas pela sociedade. A Comissão de Defesa dos Direitos da Pessoa com Deficiência debate políticas de integração social desse público, em especial as políticas de acessibilidade, e ainda fiscaliza e acompanha os programas governamentais, além de divulgar os direitos desses cidadãos. A comissão é formada por 5 deputados efetivos e 5 parlamentares ocupam a função de suplência. A presidenta é a deputada Maria Clara Marra, do PSDB, e o vice, o deputado professor Wendel Mesquita, do Solidariedade. Você pode acompanhar todas as ações da comissão e saber o dia e o horário das reuniões semanais no portal almg.gov.br.
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0: 8 minutos para 7 horas.

0: Um minuto para 7 horas.
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1: A inclusão das pessoas com deficiência depende da garantia de direitos, da acessibilidade e da eliminação de barreiras, que ainda dificultam a participação plena delas na sociedade. Essa reflexão ganha destaque neste 21 de setembro, Dia Nacional de Luta da Pessoa com Deficiência. A data busca conscientizar a sociedade sobre a importância da inclusão e também chama a atenção para o enfrentamento do preconceito e do capacitismo. O Dia Nacional de Luta da Pessoa com Deficiência foi instituído por lei federal em 2005, mas a mobilização é realizada no país desde 1982, por iniciativa do Movimento pelos Direitos das Pessoas com Deficiência. A Assembleia Legislativa de Minas Gerais também participa da iniciativa, além de desenvolver ações para ampliar a inclusão e a participação das pessoas com deficiência. Em 2025, o Legislativo Mineiro implementou o projeto Assembleia Mais Inclusiva. A iniciativa busca ampliar as possibilidades de participação e interação de diferentes segmentos da sociedade nas atividades do Parlamento. Em 2026, a corrida e caminhada da Assembleia Cidadania em Movimento também ampliou as ações de inclusão. O evento teve categorias específicas para pessoas com deficiência, nas provas de 5 e 10 quilômetros, além de vagas gratuitas para instituições que atuam nessa área. A programação também marcou o lançamento da versão em braille do Guia Prático Direitos, Benefícios e Serviços para Pessoa com Deficiência. A atuação do Legislativo também passa pela criação de leis. Normas estaduais recentes tratam, entre outros pontos, do atendimento a estudantes com deficiência e da ampliação do acesso a órteses, próteses e meios auxiliares de locomoção. E para marcar o Dia Nacional de Luta da Pessoa com Deficiência, a Assembleia também adere à mobilização por meio do programa Laços da Consciência. A fachada do Palácio da Inconfidência, sede do Parlamento Mineiro, fica iluminada de verde até o dia 21 de setembro. A ação busca dar visibilidade à causa e estimular a sociedade a refletir sobre acessibilidade, inclusão e os direitos das pessoas com deficiência. Mais informações estão no portal almg.gov.br. Da Assembleia Legislativa em Belo Horizonte, Flávio Júnior.
2: 7 horas e 7 minutos.

7:15. 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
1: Tire suas dúvidas sobre as votações e se prepare para ajudar na fiscalização do pleito de 2026. O eleitor pode fazer campanha para o seu candidato no dia da eleição? Quem responde é a juíza do Tribunal Regional Eleitoral, Paula Mursa.
2: Eleitores e candidatos devem atentar-se para o fato de que, embora no dia das eleições seja possível as manifestações individuais e silenciosas, são proibidas aglomerações de pessoas, boca de urna, transporte irregular de eleitores e derramamento de santinhos pela cidade, principalmente pelos locais de votação.
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1: Tire suas dúvidas sobre as votações e se prepare para ajudar na fiscalização do pleito de 2026. Se o eleitor não estiver na cidade onde vota em um dos turnos, mesmo assim pode votar no outro? Quem responde é a juíza do Tribunal Regional Eleitoral, Paula Mursa.
2: Os turnos são independentes. Lembrando para o eleitor que, se ele não puder votar, seja no primeiro turno ou seja no segundo turno, ele tem que fazer a justificativa em ambos os turnos, justamente por serem eleições independentes, turnos independentes um do outro.
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3: Os recursos hídricos, o solo, a fauna e a flora têm espaço de debates garantido na Assembleia Legislativa. É na Comissão de Meio Ambiente e Desenvolvimento Sustentável, que também cuida de questões que envolvem o uso e a conservação das riquezas naturais. A política ambiental, a preservação da biodiversidade e a proteção de ecossistemas são temas debatidos pela comissão, que tem ainda discussões sobre o uso racional dos recursos naturais e a consciência ambiental. A comissão é formada por 5 deputados efetivos e 5 suplentes, que se reúnem toda semana na Assembleia, sob o comando do presidente, deputado Tito Torres, do PSD, e da vice, deputada Ione Pinheiro, do União. Você pode acompanhar as ações da Comissão de Meio Ambiente e Desenvolvimento Sustentável no portal almg.gov.br.
0: 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Agora 7:22.

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1: Agora são 7 horas e 35 minutos.

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1: Hoje é dia de quê?
2: Hoje é o dia do agricultor. A data entrou para o calendário oficial do Estado no ano de 1964. De acordo com a lei, a Secretaria de Estado da Agricultura será responsável pela organização de festividades no interior do Estado, incluindo exposições com distribuição de sementes e palestras sobre a agricultura e suas vantagens para a comunidade. Já a Secretaria de Estado da Educação deve elaborar programas esclarecendo a importância da agricultura para a economia e para a produção de alimentos. A Lei 3.341, de 29 de dezembro de 1964, que institui o Dia do Agricultor e sua comemoração, é do então deputado Espartaco Pompeu, quando atuou na 5ª Legislatura entre os anos de 1963 e 1967.
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1: Tire suas dúvidas sobre as votações e se prepare para ajudar na fiscalização do pleito de 2026. O que deve fazer o eleitor que não comparecer à votação em qualquer dos turnos? Quem responde é a juíza do Tribunal Regional Eleitoral, Paula Mursa.
4: Ele pode justificar no dia da eleição, caso ele esteja fora do domicílio eleitoral, se ele tiver o aplicativo do e-título, ele poderá entrar no aplicativo e esse aplicativo já tem o registro da localidade. Então ele não precisa nem justificar, nem apresentar documentos da ausência dele. Basta fazer essa justificativa no dia da eleição pelo aplicativo e-título. Ou ele pode comparecer a qualquer sessão eleitoral ou a um posto de justificativa e ali apresentar a sua justificativa de ausência.
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5: Estão faltando 9 minutos para as 8 horas.

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1: 8 horas e 5 minutos.

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1: A Comissão de Desenvolvimento Econômico discute temas abrangentes como a política econômica e programas de desenvolvimento do Estado, políticas industrial, comercial, de serviços e de turismo, cooperativismo, incentivo às empresas de pequeno porte e o empreendedor individual, inovação e a tecnologia aplicadas ao desenvolvimento econômico e relações econômicas internacionais do Estado. A Comissão de Desenvolvimento Econômico é formada por 5 deputados efetivos e 5 suplentes. O colegiado é comandado pelo presidente, deputado Leonídio Bolsas, do PSDB, e pelo vice, o deputado Oscar Teixeira, do PP.
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1: O turismo e a gastronomia estão no foco da comissão extraordinária que retomou os trabalhos nesta 20ª legislatura. A volta do colegiado considerou a importância da comissão extraordinária de turismo e gastronomia, levou em conta a importância do turismo para o setor econômico e sua contribuição para a criação de novos negócios e para o aumento da produção de bens e serviços, o papel relevante da atividade turística no desenvolvimento das localidades, na melhoria da infraestrutura e na geração de emprego e renda, o potencial turístico do Estado e a vocação para o turismo ecológico. Outras justificativas apontadas são a constatação de que a gastronomia é uma das principais formas de expressão da identidade e da cultura mineira e a grande diversidade de festivais de gastronomia que possibilitam a interação entre consumidores e produtores, colocando o Estado em posição de destaque no cenário gastronômico nacional. O presidente da comissão é o deputado Mauro Tramonte, do Republicanos, e o vice, o deputado Bosco, do Cidadania. O prazo para funcionamento desses colegiados é de 1 ano prorrogável pelo mesmo período. No fim dos trabalhos, esse colegiado temporário deve apresentar um relatório com propostas de ações para a mesa da Assembleia. Você pode acompanhar a Comissão Extraordinária de Turismo e Gastronomia no portal almg.gov.br.
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1: 8 horas e 36 minutos.

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1: Você que é servidor municipal de Congonhas, na região central do estado, fique ligado. Segunda-feira, dia 5 de outubro, tem palestra do programa Encontros com a Política na Cidade. O objetivo é aprimorar o atendimento ao cidadão. A atividade será conduzida pelas analistas legislativas Roberta Lessa Amaral Yamamoto e Kênia Cristina Fernandes Freire, da área de Relações Públicas da Assembleia. A palestra Atendimento Nota 10 aborda temas como o atendimento de qualidade, comunicação pública e atendimento presencial, telefônico e digital. A expectativa é que, ao fim do encontro, os participantes estejam preparados para atender com empatia, segurança e eficiência. A palestra Atendimento Nota 10 vai ser realizada no dia 5 de outubro na sede da Secretaria Municipal da Educação de Congonhas. O endereço é Rua Maria Dias, número 74, no bairro Santa Mônica. Já as inscrições podem ser feitas até o dia 4 de outubro. Mais informações estão no portal de ensino à distância da Escola do Legislativo, ead.almg.gov.br.
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0: Hoje é dia de quê?
4: Hoje é o dia da árvore. A data entrou para o calendário oficial de Minas em 1962. O Dia da Árvore também é celebrado no Brasil em 21 de setembro e tem como objetivo principal a conscientização sobre a preservação da espécie. A data foi escolhida em razão do início da primavera, dia 23 de setembro, no Hemisfério Sul. Além de símbolo da natureza, a árvore auxilia no aumento da umidade do ar, evita erosões, reduz a temperatura e fornece abrigo e sombra para os animais. De acordo com a lei, os estabelecimentos de ensino também devem comemorar a data, realizando atividades educativas sem prejuízo para os trabalhos escolares. A Lei 2610, de 8 de janeiro de 1962, é de autoria do então governador José Francisco Bias Fortes, durante o seu mandato à frente do governo entre 1956 e 1961.
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5: Faltam agora 7 minutos para as 9 horas.